0: fala pra gente o que que rolou aí no seu primeiro set de hoje.
1: Cara, hoje, como eu falei, comecei com House Music, né? E eu fui até o final, terminando ali com Welcome to the People, do Jaded. É uma sonzeira aí que vai do House ao Tech House, mais ou menos ali, que é o que vai acontecer no dia 3 de maio. Que é o que vai acontecer no dia 3 de junho, quando a gente receber o nosso grande, nossa grande atração, o Mochaque.
0: Fala, Ayla, o que que você achou do set do Bessa?
2: Sensacional, Graciano. Como falei anteriormente, sou apaixonada por House Music. O single Give It All, do Jim Ferris e DJ Ray, é um dos meus preferidos. Aliás, tudo que vem do selo Defected, eu curto. Parabéns novamente, Bessa.
0: Pois é, e não acabou não, continua. O Festa Mix de hoje, quinta-feira.
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0: Bessa, fala pra gente. Gostou, Ayla?
1: Adorei.
0: Pois é. Bessa, fala pra gente o que que rolou aí no seu segundo set de hoje.
2: Grace, vou chamar Graciano, né? Porque tá foda chamar de Grace aqui.
3: Tá bom.
2: Graciano, terminei aqui com Out of My Mind, do Joshua. É, a gente saiu um pouco desse bloco agora, um pouco do house, veio pro tech house mesmo aí, assumido. É, no meio dele também teve da Funk, do próprio Mushak, que é o que a gente veio fazer aqui, falar um pouco sobre o homem. E também Spin Around, do Senhor Doron.
0: Olha, falando aí em evento, Bessa, a galera do WhatsApp da Mix querendo saber como é que compra ingresso, em que bloco, aliás, em que lote já está, é, online, quais são os pontos de vendas físicos. Fala pra gente aí.
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3: Perfeito.
2: Então, é isso aí.
0: Valeu, já já tem o último set de hoje.
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0: primeiro set do Festa Mix de hoje, quinta-feira. A gente recebeu aqui o DJ Bessa, que tá realizando aí em junho, começo de junho, um super evento, o Made in Brasil. Fala, Bessa, o que que rolou aí no terceiro? Aliás, tô esquecendo a Ayla hoje. Fala, Ayla, o que que você achou do set do Bessa?
1: Muito bom, Graciano. E estarei lá, no Made in Brasil, para curtir este set ao vivo.
0: Sensacional, né? Então, Bessa, conta pra gente aí o que que rolou no teu terceiro set de hoje.
2: Hoje eu quis escolher finalizar aí com uma grande pérola, Billie Jean, do Michael Jackson, um remix aqui do Tim Taylor. Toquei também My Life is Disco, do Mix Master, The Weeknd, que é um clássico também do Michael Gray. Enfim, teve várias sonzeiras aí que rolaram.
0: Valeu, Bessa. Agora fala pra gente, a galera aqui no WhatsApp da Mix, querendo saber detalhes do Made in Brasil. Adianta aí pra galera.
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0: Valeu, Bessa. Obrigado pela presença. Semana que vem, a galera do Aurora vai estar aqui com a gente de novo. Confirma, Bessa?
2: É isso aí. Toda semana agora, até o dia do evento, a gente vai ter um residente da Aurora aqui fazendo uma sonzeira pra vocês. Espero que vocês curtam. Graciano e a Rádio Mix, eu quero agradecer a oportunidade e vamos trazer promoção pra cá, né?
0: Vamos sim, ó. Vai começar breve a promoção de convites. Fica ligado na Mix de ingressos pro Aurora. Bessa, foi um super prazer receber você aqui nos estúdios da Mix e a gente espera você breve de volta aqui no Festa Mix. Valeu, gente, o Festa Mix. Valeu, Ayla. Ayla ficou de canto hoje, hein?
1: Pois é, me esqueceu, né, Graciano? Então fiquem ligados na Mix que vai rolar ingressos para este super evento. Valeu, Bessa. Mais uma vez, parabéns pelo set. Voltamos amanhã às 8 da noite. Valeu! Boa noite, gente.
0: Então assim, valeu, gente, ó, o Festa Mix tá de volta amanhã, sexta, sempre às 8 da noite. Valeu, Bessa!
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21: Está no ar a Voz do Brasil. As notícias do governo federal que movimentaram o país no dia de hoje.
22: Boa noite.
23: Boa noite para você que nos acompanha em todo o país.
22: Quinta-feira, 21 de maio de 2026.
23: Vamos ao destaque do dia: renegociação de dívidas.
22: Mais de 1 milhão de pessoas já foram beneficiadas pelo novo Desenrola Brasil.
23: O valor negociado pelas famílias chega a 10 bilhões de reais. Gabriela Noronha.
24: E para atingir ainda mais pessoas, a partir do dia 26, trabalhadores poderão utilizar parte do FGTS para quitar dívidas do Desenrola.
22: Quer reformar sua casa? Famílias com renda de até 13 mil reais por mês podem financiar obra com juros mais em conta. É o Reforma Casa Brasil.
23: Dignidade, programa Periferia Viva vai construir banheiros para 30 mil famílias que vivem sem estrutura sanitária básica.
22: Vamos saber mais sobre esses temas com o ministro das Cidades, Vladimir Lima.
23: E ainda, valorização da cultura.
22: No Espírito Santo, o presidente Lula assina medida de reconhecimento, preservação e promoção das culturas tradicionais e populares.
25: O investimento em cultura movimenta uma indústria potente, estimula a economia, transforma vidas e cidades. Por isso, a cultura será sempre prioridade do nosso governo.
23: Na apresentação da Voz do Brasil, Mariana Jungmann e Luciano Seixas.
22: E acompanhe a gente ao vivo, acesse radiogov.ebc.com.br ou canalgov na sua TV aberta.
23: Mais de 1 milhão de pessoas já saíram do vermelho com a ajuda do Desenrola Famílias.
22: A ação é voltada para quem tem dívidas como cartão de crédito e cheque especial.
23: E faz parte do novo Desenrola, lançado este mês pelo governo do Brasil, que também contempla estudantes, produtores rurais e pequenos empresários.
22: Serão, ao todo, 90 dias de negociações com juros e condições facilitadas.
24: Segundo os dados do Ministério da Fazenda, mais de 1 milhão de pessoas já renegociaram ou quitaram dívidas por meio do Desenrola Famílias, uma das categorias do novo Desenrola, lançado este mês pelo governo do Brasil. O valor negociado pelas famílias já chega a 10 bilhões de reais. Podem participar pessoas com renda mensal de até 5 salários mínimos, cerca de 8.100 reais, que possuem dívidas como o cartão de crédito ou cheque especial. Segundo o ministro da Fazenda, Dario Durigan, quase metade das operações do Desenrola Famílias registradas até agora foram quitadas à vista.
26: Foram mais de 449 mil dívidas quitadas à vista. A pessoa já resolveu a sua pendência de dívida bancária de uma vez por todas, tá? Essas operações tiveram um desconto na média de 85%. As dívidas antigas que estavam atrapalhando a vida das famílias das pessoas.
24: Podem ser negociados débitos contratados até 31 de janeiro de 2026 e que estejam com atraso entre 91 dias e 2 anos. Os descontos podem chegar a 90%, dependendo da forma de pagamento. O objetivo é ajudar na recuperação financeira das famílias e reduzir os índices de inadimplência no país. E para atingir ainda mais pessoas, a partir do dia 26, trabalhadores poderão utilizar parte do FGTS para quitar dívidas do Desenrola. Os recursos virão do saldo residual liberado pelo saque aniversário do FGTS, como explica o secretário executivo do Ministério da Fazenda, Rogério Seron.
0: No dia 26 acontecerá essa liberação de recursos, então vai sobrar o saldo residual em cada um dos trabalhadores do saldo que ele tem no seu FGTS. Aí, esse saldo residual, ele pode utilizar uma parcela para, se ele for um beneficiado do Desenrola, né, tiver uma dívida inadimplente e for renegociar, ele pode retirar 20% ou R$ 1.000, o que for maior.
24: O novo Desenrola atende 4 categorias: famílias, micro e pequenas empresas, pequenos produtores rurais e estudantes com dívidas do Fundo de Financiamento Estudantil. No caso do FIES, 34 mil contratos já foram refinanciados até agora, com desconto médio de 80%. Lembrando que quem quiser negociar deve procurar a instituição financeira onde possui a dívida ou acessar os canais oficiais de negociação dos bancos, participantes e parceiros. Reportagem Gabriela Noronha.
23: Direito à restituição do imposto de renda, fique atento.
1: Amanhã, a Receita Federal vai abrir consulta ao maior lote de restituição da história.
23: Serão beneficiados cerca de 8 milhões e 700 mil contribuintes, um total de 16 bilhões de reais em créditos.
1: O pagamento será realizado no dia 29 de maio.
23: Os próximos lotes de restituição serão pagos nas seguintes datas: 30 de junho, 31 de julho e 28 de agosto.
1: Para verificar se a restituição foi liberada, acesse www.gov.br/Receita Federal.
23: Um banheiro dentro de casa pode parecer algo simples, mas ainda não é a realidade para todos os brasileiros.
1: Para mudar esse quadro, o governo do Brasil faz a seleção de mais de 30 mil famílias que moram em periferias para construir ou reformar banheiros e oferecer melhores condições sanitárias para as pessoas.
2: A cearense Maria de Fátima mora com a família numa casa de madeira, sem rede de esgoto sanitário, no assentamento Dorotsteng, uma área periférica do Distrito Federal. Contando apenas com a aposentadoria do marido, a renda familiar é toda comprometida com despesas básicas, como remédios e comida. Aos 63 anos, ela tem um sonho: ter uma casa confortável e um banheiro adequado.
3: E quando a senhora tiver um banheiro assim bem arrumadinho, para tomar um banho bem gostoso?
5: Toma bem gostoso assim, sabe? Ficar ali dentro do banheiro assim e olhar assim para a pastilha do banheiro e dizer assim: como é que eu ganhei um tão lindo desse jeito?
2: A líder comunitária no assentamento, Rita de Cássia Correia, conta que das cerca de 750 famílias que vivem na região, pelo menos 300 estão em situação semelhante, sem dependências sanitárias funcionais. Foi ela quem teve a iniciativa de inscrever a comunidade no programa Periferia Viva Reformas, do Ministério das Cidades, que tem como objetivo melhorar as condições sanitárias.
7: Estou como liderança que acompanha o dia a dia das famílias. Quando você fala de um banheiro, elas veem isso: um vaso, um piso queimado às vezes, ou até mesmo de madeira, e uma torneira ou um chuveiro, é o banheiro. Quando você fala: não, mas você pode colocar um box, uma pia, um chuveiro, um forro, ela fala: não, isso é coisa de rico, isso aí não está dentro da minha realidade. É uma maneira de trazer dignidade e trazer autoestima, principalmente para as mulheres, né?
2: Mais de 1 milhão de pessoas vivem em situação sanitária inadequada em todo o país, segundo o IBGE. E o programa Periferia Viva Reformas é justamente para reduzir esses dados. Nesta primeira seleção, mais de 30 mil famílias de 130 municípios serão atendidas. Cada uma delas poderá receber até R$ 40 mil. Para custear a construção, ou reforma do banheiro, como explica o secretário nacional de periferias do Ministério das Cidades, Vitor Araripe.
4: Esse programa funciona com kits. A gente tem vários módulos de kit, então kit para revestimento de parede, kit de piso, kit do banheiro. Então, do banheiro tem vários tipos de kits também, que são moduláveis a partir da demanda da residência dessa pessoa. Então, a gente tem esse limite dos 40 mil, que é a composição de vários kits.
2: Os contemplados pelo programa pagarão um valor máximo de R$400 pelo financiamento, o que corresponde a 1% do teto de R$40 mil. Já as famílias que recebem BPC, que é o benefício de prestação continuada, ou Bolsa Família, ou ainda aquelas que morem em locais sob emergência ou estado de calamidade pública, não vão pagar nada. Reportagem Graziele Bezerra.
23: Para saber a lista dos locais contemplados pelo programa, acesse mapadasperiferias.cidades.gov.br e procure a aba Periferia Viva Reformas.
1: E a gente vai explicar mais detalhes sobre os programas do governo do Brasil para melhoria das moradias dos brasileiros com o ministro das Cidades, Vladimir Lima, que está conosco ao vivo aqui no estúdio da Voz do Brasil. Boa noite, ministro.
6: Boa noite, Mariana. Boa noite, Luciano, e a todos que nos ouvem.
1: Ministro, vamos começar explicando então como é que vai funcionar o programa Periferia Viva Reformas. Ele é voltado para quem exatamente e que tipos de reformas podem ser feitas com ele?
6: Mariana, antes de ir ao ponto e responder diretamente sua pergunta, é importante entender a lógica da política habitacional no país. A gente, com aquelas famílias que não têm habitação, não têm moradia, nós atendemos por meio do programa Minha Casa Minha Vida. A gente dá a casa, né? Seja ela financiada ou subsidiada. Para aquelas famílias que têm a casa e a gente precisa resolver algum tipo de inadequação habitacional, reforma de um banheiro, um quarto, um telhado, um ajuste na instalação elétrica, uma questão relacionada à inadequação, a gente atende com Reforma Casa Brasil. E o Periferia Melhoria, que é uma preocupação do governo do Brasil, que não deixa ninguém para trás, ele tem um foco em atuar naquelas famílias. Pasmem, mais de 4 milhões de brasileiros não tem banheiro ou tem um banheiro compartilhado com outras famílias. Então, o foco do Periferia Melhoria é entrar na comunidade, nas favelas brasileiras, né? Em áreas que são regularizáveis, áreas já regularizadas, levando o banheiro. E já que a gente está indo até a casa da família construir um banheiro novo ou reformar o banheiro que está precário, a gente aproveita e também trata de outras inadequações habitacionais nas periferias do Brasil, reformando um quarto, telhado, ampliando um quarto, muitas vezes uma família grande que precisa de um quarto a mais, com teto até R$40 mil para beneficiar essa família. Essa família a gente leva dignidade e qualidade de vida. Afinal de contas, ela não tem condição de construir um banheiro aí com recursos próprios.
1: E quem são essas famílias atendidas pelo Periferia Viva Reformas?
6: São famílias que moram...
1: A história do banheiro.
6: São famílias que moram em comunidade, né, mais precária, comunidade sem infraestrutura. Muitas vezes ela tem a casa ali, mas ela não tem o banheiro. São famílias com a renda até R$2.850. E a gente, pensando numa lógica de levar esse banheiro para essas famílias, a gente, de forma plausível, a gente pensou especial assim, ter um diálogo com a comunidade. Como é que a gente traz um diálogo com a comunidade? Com as representações dos territórios periféricos, para que essas representações que já dialogam com a comunidade, sabem as necessidades, possam estar fazendo essas propostas e levando aí esses projetos, diagnosticando o que é necessário para poder levar o banheiro para essas comunidades, né?
23: Então, ministro, como é que vai funcionar essa relação, né, com as famílias atendidas? São esses agentes, essas organizações da sociedade civil que vão contratar as reformas em vez das famílias?
6: Os agentes comunitários, que são as entidades sem fins lucrativos, os movimentos, as associações que representam a comunidade, elas fizeram propostas para a gente, o Ministério das Cidades, e essas propostas para levar o banheiro para cada família aí que está no levantamento lá das famílias que precisam dentro daquela comunidade de um banheiro novo. E claro que nesse diagnóstico que ela vai fazer, ela vai propor uma Mariana. Mariana, ela precisa do banheiro, só que a casa da Mariana está com o telhado furado. Então a gente precisa também recompor o telhado da Mariana. Mariana, a gente resolve com o telhado, mas o Luciano tem uma situação que tem infiltração na parede. Ou seja, além de reformar o banheiro do Luciano. Eu aproveito, já que a entidade organizadora já está lá e diagnosticou que tem uma infiltração na sua parede, aproveita também para resolver essa infiltração na sua parede, com um teto até R$40 mil.
1: Mas são essas entidades, essas organizações, elas é que vão contratar e oferecer a reforma para as pessoas?
6: Exatamente.
1: Ou elas só vão indicar quem é e a família que vai receber o dinheiro para a reforma e cuidar da reforma?
6: Essas entidades, elas fizeram a proposta, a gente vai contratar e transferir o recurso para essas entidades vão fazer os projetos para cada casa, do que a casa necessita, se é o banheiro com infiltração, para resolver a infiltração, se é o banheiro para resolver o telhado, e a entidade que vai executar a obra. Aí a relação da família é com a entidade.
1: E as famílias podem fazer reformas, como você disse, até R$40 mil, né? O que está incluído nessa previsão de orçamento? Qual vai ser a contrapartida também dessas famílias?
6: As famílias vão pagar apenas até 1%, porque R$40 mil é o teto máximo. Então, assim, se uma família fizer uma reforma de R$30 mil, ela vai pagar R$300. É um valor único que vai dar o benefício dela, além de ter um banheiro novo, ela poder também ter alguns outros tipos de reforma na casa dela. A exemplo do que eu dei aqui para o Luciano, a questão de resolver infiltração, de resolver o telhado, de resolver algum problema na janela.
1: E aí está incluído tudo,
6: tá,
1: né?
6: Incluído tudo,
1: mão de obra.
6: Exatamente, mão de obra, material e tudo mais.
8: E como é que as famílias se candidatam ao programa, ministro? Elas devem procurar os agentes promotores? Devem fazer algum tipo de cadastro junto ao governo?
6: Quando a entidade fez essa proposta pro governo federal, pro Ministério das Cidades, ela já tinha mapeado qual o bairro, qual é a comunidade que ela vai atuar, né? E claro que tem uma organização dessa demanda para levantar agora a necessidade de cada família, e casa a casa, né? Pegar certinho o nome, verificar todo o imóvel, o que ele precisa, além do banheiro, vamos checar aqui o telhado, precisa ajustar o telhado, precisa ajustar o piso, mas essa comunidade, ela está de antemão mapeada para que agora a gente possa contratar essas obras e executar a reforma desses banheiros.
1: Ministro, o senhor começou falando, então, que a gente tem o Minha Casa Minha Vida para oferecer casa para quem não tem. O Reforma Casa Brasil para oferecer melhorias em casas que precisam de adequações, e o Periferia Viva Reformas, então, para oferecer esse tipo de necessidade mais básica, mais premente. Vamos falar do Reforma Casa Brasil agora, porque ele é um pouco diferente. Eu queria que o senhor explicasse a diferença entre ele e esse programa lançado agora, e que tipo de melhorias podem ser feitas pelo Reforma Casa Brasil.
6: Certo, então vamos lá. Como eu estava falando, o programa Minha Casa Minha Vida, ele foca na habitação, para quem não tem. O programa Periferia Melhoria, a gente vai nos bairros periféricos, os bairros mais simples, carentes, né? Pessoas extremamente carentes, que a gente resolve, e que não tem condição de pegar um financiamento, não tem condição de fazer um banheiro com recursos próprios. No caso do Reforma Casa Brasil, a gente potencializa resolver questões de inadequações em moradias para aquela família com renda até 13 mil, que pode acessar o crédito, um financiamento, com a taxa de juros de 0,99%, com um empréstimo máximo e um valor para financiar de até R$50 mil, e que ela pode tá reformando um quarto, ampliando um quarto, reformando o banheiro que ela já tem, reformando o telhado, fazendo instalação elétrica, hidráulica, e dando uma melhor qualidade para a sua casa.
1: Às vezes ampliando.
6: A gente tem cerca de disponível para o programa Reforma Casa Brasil cerca de R$30 bilhões. Para o programa Periferia Melhoria, que a gente falou agora há pouco, a gente selecionou 9 mil moradias e a gente potencializou, na verdade, esse 9 mil, desculpe, 9 mil era a meta, e a gente triplicou, foi para 30 mil. Mas são formas de atender a população brasileira, aquelas famílias que mais precisam, cada qual de acordo com sua necessidade. Para quem não tem casa, programa Minha Casa Minha Vida. Para quem tem sua habitação e precisa resolver a inadequação, o Reforma Casa Brasil. E para quem realmente é uma família extremamente carente, a gente chegar com Periferia Melhoria.
8: O senhor fez referência às faixas e aos valores que podem ser financiados neste programa. Esses valores podem ser financiados, dependem da faixa de renda da pessoa ou do custo da reforma que ela quer fazer?
6: Como nessa situação nós estamos falando de um financiamento, então, vai ser feita uma análise de crédito, de capacidade dessa família, de pegar um empréstimo. Claro que um empréstimo é com a taxa menor que 1%, então a taxa facilitada, que ela traz mais famílias para o programa. Ela é mais atrativa, ela dá oportuniza a família aí a poder, de fato, estar melhorando sua unidade habitacional, sua moradia, com as reformas que a gente falou aqui agora há pouco, né?
1: E o programa aceita pessoas que estiverem com o nome sujo, negativado por dívida, como cartão de crédito, por exemplo, cheque especial?
6: Numa situação dessa, que é uma análise de crédito, Mariana, assim, então é importante que as pessoas vão ter que reunir as documentações, né, os documentos com prova e renda e tudo, para que seja feita uma avaliação aí pelo agente financeiro e ela possa estar acessando um financiamento com a taxa facilitada pelo governo do Brasil, pelo governo do presidente Lula, né?
8: Ok, nós conversamos com o ministro das Cidades, Vladimir Lima. Muito obrigado, ministro, por sua entrevista aqui à Voz do Brasil.
6: Obrigado, pessoal.
1: Iniciativas para fortalecer a cultura popular no país.
8: O governo do Brasil entregou hoje 90 equipamentos culturais itinerantes que podem ser adaptados para a biblioteca.

0: Um desfile de estandartes representando os estados brasileiros marcou a abertura da sexta teia nacional dos pontos de cultura em Aracruz, no Espírito Santo. Depois de um intervalo de 12 anos, o evento foi retomado, reunindo agentes culturais, coletivos, mestres e mestras das culturas populares, povos tradicionais, representantes da sociedade civil e gestores públicos. A iniciativa faz parte do Cultura Viva, programa criado há 22 anos para movimentar o setor. A ministra da Cultura, Margarete Menezes, destacou os avanços do setor nos últimos 3 anos.
1: Tem em torno de 400 milhões sendo aplicados por ano na produção cultural de base comunitária. E nós passamos nessa gestão para 23.121 iniciativas fomentadas até agora.
0: Durante o evento, foram distribuídas placas de identificação aos pontos de cultura. Todos os mais de 16 mil pontos certificados em todo o país vão receber o material. Uma outra entrega feita em Aracruz foi a de 90 unidades dos Movicéus. Os Movicéus são equipamentos culturais itinerantes, adaptados com biblioteca, estúdio audiovisual, recursos tecnológicos, material para oficinas e cinema ao ar livre. Essa estrutura permite que municípios desassistidos possam ter acesso a atividades culturais. O presidente Lula destacou a importância do investimento em cultura.
2: O investimento em cultura movimenta uma indústria potente, estimula a economia, transforma vidas e cidades. Por isso, a cultura será sempre prioridade no nosso governo. Contará sempre com políticas públicas capazes de ajudá-la a exercer todo o seu potencial simbólico e econômico.
0: Para celebrar a cultura nacional, foram assinadas portarias que regulamentam a Rede Nacional de Mestras e Mestres das Culturas Tradicionais e Populares e o Programa Festejos Populares do Brasil. Também foram assinados o decreto de renovação do Conselho Nacional de Política Cultural e o decreto que cria a política nacional para as culturas tradicionais e populares. De Aracruz, no Espírito Santo, Luana Cara.
3: Também em Aracruz, o presidente Lula entregou 12 micro-ônibus do programa Agora Tem Especialistas Caminhos da Saúde e 11 vans do Programa Especial de Saúde do Rio Doce.
4: Os micro-ônibus são equipados com ar-condicionado e plataformas de acessibilidade e beneficiam 12 municípios capixabas.
3: Eles vão fazer o transporte sanitário seguro e gratuito de pacientes do SUS que precisam se deslocar para outras cidades para realizar consultas, exames, tratamentos especializados e procedimentos de média e alta complexidade.
4: Já as vans foram entregues para 11 municípios e serão utilizadas no transporte de pacientes para consultas, procedimentos e cirurgias fora do domicílio.
3: Seja como transporte de pessoas ou movimentação de cargas, as hidrovias do Brasil funcionam como principal acesso em diversas regiões.
4: E hoje o governo fez um balanço de ações desenvolvidas pela Secretaria Nacional de Hidrovias e Navegação, criada há 2 anos.
5: Mais hidrovias para transporte de pessoas e produtos pelo país. Essa é uma das metas alcançadas pelo Ministério de Portos e Aeroportos. Esse modal cresceu mais de 12% entre 2024 e 2025. O ministro da pasta, Tomé Franca, ressaltou as vantagens que esse tipo de transporte oferece.
6: Que as hidrovias é um caminho seguro para que a gente possa reduzir o custo logístico, que a gente possa fazer a integração do desenvolvimento regional. Nós vivemos num país que são vários Brasis e as regiões do Nordeste, do Norte, da Amazônia, ela precisa das hidrovias para o seu desenvolvimento. E finalmente um transporte que é sustentável, um transporte que preserva o meio ambiente.
5: O Ministério de Portos e Aeroportos apresentou também um planejamento que prevê leilões para concessão de 6 hidrovias no primeiro semestre de 2027 em diferentes regiões do país. Entre os trechos incluídos no plano estão os rios Paraguai, Madeira, Tocantins e Tapajós. Já no segundo semestre deste ano, está previsto o leilão de concessão de um trecho do São Francisco. O secretário nacional de Hidrovias e Navegação, Otto Burlier, destaca que as hidrovias devem ajudar a vida de quem vive perto dos rios.
7: Ribeirinhos, pescadores, indígenas, ou seja, a população que muitas vezes não tem acesso de forma em longo prazo de serviços públicos. Então é uma agenda de Estado que a gente está iniciando agora, em que a gente vai trazer ganhos sociais, ganhos logísticos e ganhos ambientais

0: Desde 2023, R$1,5 bilhão foram investidos para fortalecer a navegação no país. Só neste ano, a previsão é de um investimento total que supera R$500 milhões. Com locução de Raquel Mariano, reportagem Márcia Fernandes.
1: De janeiro a abril deste ano, o Brasil registrou a melhor movimentação da história nos aeroportos, ultrapassando os 44 milhões de passageiros.
2: Um crescimento de 7,6% na comparação com o mesmo período do ano passado.
1: A aviação doméstica com voos pelo país registrou mais de 33 milhões de viajantes.
2: De acordo com o Ministério do Turismo, o fortalecimento de destinos domésticos contribui para o cenário.
1: E essas foram as notícias do Governo do Brasil.
2: Uma realização da Secretaria de Comunicação Social da Presidência da República.
1: Com produção da empresa Brasil de Comunicação.
2: Fique agora com as notícias do Poder Judiciário e do Congresso Nacional. Boa noite.
1: Boa noite para você e até amanhã.
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5: STF valida lei que reduziu área protegida no Pará para viabilizar ferrogrão.
6: STJ identifica tentativas de fraude com comandos ocultos em petições e determina a apuração dos casos.
5: Presidente do TSE defende a atuação contra o uso abusivo da inteligência artificial nas eleições.
6: Boa noite, eu sou Marcela Luiza.
5: E eu sou Walter Lima.
6: O Supremo Tribunal Federal declarou constitucional a lei que autorizou a redução de área protegida no Pará para viabilizar a construção da Ferrogrão, ferrovia projetada para ligar o norte do país ao Mato Grosso.
5: A ação foi apresentada pelo PSOL contra uma lei de 2017. A legenda sustentava que a Constituição exige a edição de lei formal para a redução de áreas protegidas.
6: No julgamento, prevaleceu o entendimento do relator ministro Alexandre de Moraes. Segundo ele, não houve irregularidade no processo legislativo nem retrocesso ambiental, já que a construção da ferrovia continua condicionada à obtenção de todas as licenças solicitadas pelos órgãos competentes.
5: O plenário também aderiu à proposta de autorizar o Poder Executivo para compensar por decreto a área de retirada do parque.
6: STJ detecta uso de prompt injection em processos e anuncia medidas de segurança e responsabilização dos envolvidos.
5: O mecanismo tenta manipular sistemas de inteligência artificial por meio de comandos invisíveis inseridos em documentos judiciais. Tiago Gomide.
7: O Superior Tribunal de Justiça informou ter identificado petições com técnicas de prompt injection usadas para enganar modelos de inteligência artificial com comandos ocultos. Segundo o presidente da corte, ministro Herman Benjamin, o sistema STJ Logos possui barreiras de segurança capazes de neutralizar as tentativas de fraude. O tribunal determinou que os casos sejam certificados nos autos e anunciou a instauração de inquérito policial e procedimento administrativo para apurar responsabilidades criminais e disciplinares de advogados e escritórios eventualmente envolvidos.
6: Presidente do TSE defende a atuação contra o uso abusivo da inteligência artificial nas eleições.
5: A declaração do ministro Nunes Marques foi feita durante a abertura do seminário Seta Debate. Mariana Fabre.
8: O presidente do TSE, ministro Nunes Marques, afirmou que o uso de inteligência artificial para enganar eleitoras e eleitores ou para atacar o sistema eleitoral não deve ser tolerado. Para ele, o avanço tecnológico que interfere na vontade popular deve ser respondido com inteligência democrática. O ministro lembrou que o uso irregular de IA, que viola as normas eleitorais, pode ser enquadrado como uso indevido dos meios de comunicação e até como abuso de poder político ou econômico.
6: Moradores da Ilha do Marajó recebem serviços básicos de cidadania.
5: Esse foi o quarto dia de itinerância da Justiça do Trabalho. Luma Soares.
9: Movimentação intensa aqui em Breves, escolas lotadas e pátios cheios de moradores em busca de justiça, cidadania e saúde. Mesmo na reta final, as ações da Justiça do Trabalho não param. Hoje, o TRT da 8ª Região deu curso de Libras para profissionais de instituições públicas e inaugurou uma biblioteca temática com doação de livros infantis. O mutirão do Justiça Itinerante é coordenado pelo CNJ com mais de 50 entidades parceiras. Os atendimentos gratuitos em breves, Portel e Melgaço, vão até amanhã, sexta-feira, dia 22.
6: Após a ação do MPF e de órgãos parceiros, IBGE lança censo da população em situação de rua em Belém, no Pará.
5: Os dados vão servir para a criação de políticas públicas para essa população. Tatiana Castro.
10: Segundo dados do CadÚnico contabilizados até 2025, em Belém existem 1.952 pessoas em situação de rua. No entanto, por estarem desvinculados da rede assistencial básica, uma grande parcela desses cidadãos sequer constava nos registros oficiais da prefeitura. Após a ação do MPF e de órgãos parceiros, o IBGE lançou o portal oficial da pesquisa, que vai reunir os dados coletados.
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6: Uma boa noite.
5: E até amanhã.
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12: Eu sou Paula Groba.
13: E eu sou Ricardo Nakaoka.
12: E estes são os destaques de hoje do Jornal do Senado, que começa agora.
13: Congresso derruba vetos e libera recursos federais para pequenos municípios endividados com a União.
12: Sugestão legislativa prevê isenção de imposto de renda para militares.
13: Chega ao Congresso medida provisória que cria crédito de 30 bilhões para taxistas e motoristas de aplicativo trocarem de carro.
12: Boa noite.
13: Boa noite.
12: O Congresso derrubou os vetos do presidente Lula que impediam municípios com até 65 mil habitantes, mesmo endividados com a União, de receber recursos federais.
13: Com a decisão, essas cidades voltam a ter acesso a verbas de programas do governo e de emendas parlamentares. Os detalhes com o repórter Márcio Maturana.
14: Municípios com até 65 mil habitantes que estejam inadimplentes com a União poderão firmar convênios e receber recursos federais por meio de programas e emendas parlamentares. Isso porque senadores e deputados derrubaram os vetos do presidente Lula a 4 dispositivos da Lei de Diretrizes Orçamentárias, em sessão conduzida pelo presidente do Congresso, Davi Alcolumbre.
15: Vossas Excelências sabem que cerca de 90% dos municípios brasileiros, exatamente 92%, possuem menos de 165 mil habitantes. Também é do conhecimento de Vossas Excelências e de todos que o atual quadro de desafios orçamentários e fiscais que as prefeituras por todo o país têm enfrentado para implementar políticas públicas e, por isso, neste cenário, esta sessão congressual, com esta pauta previamente estabelecida, esta deliberação é de extrema importância para que os pequenos municípios brasileiros possam ter acesso aos convênios.
14: Segundo Davi, a medida pode beneficiar mais de 3 mil municípios brasileiros. Ele disse que a derrubada desses vetos atende a um pedido de prefeitos feito durante a 20ª Marcha à Brasília em defesa dos municípios.
12: E pedidos pela instalação da CPMI do Banco Master marcaram a sessão do Congresso Nacional nesta quinta-feira. Parlamentares da base e da oposição defenderam a investigação de negociações suspeitas envolvendo a instituição financeira.
13: O presidente do Congresso, Davi Alcolumbre, afirmou que a leitura dos requerimentos para a criação de CPMIs é prerrogativa da presidência, conforme o regimento do Senado. Ele destacou que a sessão foi convocada para analisar vetos presidenciais relacionados a repasses a municípios inadimplentes.
15: Em resposta à questão de ordem levantada por vários parlamentares na sessão do Congresso de hoje, que requereram a leitura do requerimento de criação da Comissão Parlamentar Mista de Inquérito, a presidência esclarece que as matérias do expediente serão objeto da leitura a juízo do presidente. Portanto, o momento da leitura é um ato discricionário plenário da presidência da mesa do Congresso Nacional.
12: A Comissão de Educação do Senado debateu os impactos da militarização das escolas públicas brasileiras.
13: Pesquisadores, representantes de entidades educacionais e estudantes criticaram a presença de agentes militares na gestão escolar e defenderam mais investimentos em políticas educacionais. Repórter Henrique Nascimento.
16: Segundo os participantes, ainda não existem evidências conclusivas de que a militarização melhore o desempenho escolar. A presidente da Comissão de Educação, senadora Tereza Leitão, do PT de Pernambuco, afirmou que especialistas defendem avaliações mais rigorosas sobre os impactos pedagógicos e sociais das escolas cívico-militares.
17: Há um conjunto de setores e segmentos da sociedade que tem alertado para a ausência de evidências conclusivas que associem a militarização à melhoria consistente da aprendizagem, defendendo avaliações rigorosas sobre seus efeitos pedagógicos, sociais e financeiros.
16: O professor da USP, Salomão Barros Ximenes, afirmou que entidades ligadas à ONU demonstram preocupação com esse modelo.
18: Todos condenam o Brasil pelo processo de expansão da militarização. Na verdade, nos dá vergonha, né? Essa é a verdade. Nos dá vergonha que o Brasil esteja se inserindo gradativamente num rol bastante pequeno de países que militarizam escolas como política institucional.
16: O tema também está em debate no Senado. Projetos em análise pelos senadores defendem o fortalecimento das escolas cívico-militares e a criação de uma frente parlamentar sobre o tema.
12: E militares das Forças Armadas podem ganhar isenção do imposto de renda.
13: Uma sugestão legislativa aprovada pela Comissão de Direitos Humanos e Legislação Participativa avançou no Senado com essa proposta. Repórter Rodrigo Rezende.
19: Uma sugestão legislativa que será agora analisada no Senado como projeto de lei isenta os militares do pagamento do imposto de renda. O relator da sugestão na Comissão de Direitos Humanos e Legislação Participativa, senador Hermes Klan, do PL de Santa Catarina, afirmou que os militares merecem o benefício pelas condições diferenciadas do trabalho.
20: O militar não cumpre jornada de trabalho ordinária, não percebe horas extras nas mesmas bases dos seletistas e estatutários civis, não tem direito de greve, está sujeito a regime disciplinar próprio que pode importar privação da liberdade e pode ser convocado a qualquer tempo para o cumprimento da missão.
19: O projeto também beneficiaria os militares das chamadas forças auxiliares, como bombeiros e policiais militares estaduais e distritais. De acordo com a Hermes Klan, os efeitos financeiros da medida deverão ser debatidos nas comissões temáticas do Senado.
12: A Comissão de Assuntos Sociais aprovou a inclusão da vacina nonavalente contra o HPV no calendário nacional de imunização do SUS.
13: Essa vacina amplia a proteção contra o câncer de colo de útero e diversos outros tipos da doença. Repórter Patrícia Oliveira.
21: A proposta amplia a cobertura vacinal contra o HPV, o papilomavírus humano, que está relacionado principalmente a casos de câncer de colo do útero, além de diversos tumores nas regiões genitais. O Programa Nacional de Imunizações já oferece a quadrivalente, que protege contra 4 subtipos do HPV. A inclusão da vacina nonavalente busca aumentar essa proteção. A autora do projeto, a senadora doutora Eudócia, do PSDB de Alagoas, afirmou que a implementação da vacina pelo SUS custará menos ao governo federal do que as despesas com a doença.
22: Enquanto que a quadrivalente protege a mulher 70%, contra o vírus HPV, a nonavalente protege 90%. Nós iremos economizar 3,8 bilhões de reais em um único ano, porque nós não teremos as mulheres com câncer de colo de útero.
21: Se não houver pedido para votação no plenário, a matéria segue para a Câmara dos Deputados.
12: E motoristas de táxi e de aplicativos poderão ter acesso a uma nova linha de crédito para trocar de carro ou comprar o primeiro veículo próprio.
13: O Congresso Nacional vai analisar a medida provisória que destina 30 bilhões de reais ao financiamento de automóveis de até 150 mil reais, com critérios de sustentabilidade ambiental, social e econômica. Repórter Alexandre Campos.
23: Pelo texto da MP editada pelo Executivo, os beneficiários terão carência de 6 meses para o início do pagamento das prestações e de 6 anos para quitar o empréstimo. Os juros serão diferenciados para as mulheres de 11,5% ao ano, enquanto que para os homens de 12,6%. O governo vai destinar 30 bilhões de reais para o programa e exigir das montadoras que a ele aderirem a obrigação de conceder um desconto mínimo de 5% para os motoristas. Ao lembrar que depois da pandemia muitas pessoas optaram por se deslocar por meio de transporte individual compartilhado, o senador Rogério Carvalho, do PT de Sergipe, elogiou a iniciativa do governo.
0: O governo acerta ao atender milhões de trabalhadores brasileiros e brasileiras que trabalham nesta área, dando uma condição semelhante a outros trabalhadores e outros segmentos da economia que têm acesso a crédito, que têm estímulo para poder melhorar a sua condição de trabalho e melhorar a sua renda.
23: Também do PT, o senador Camilo Santana, representante do Ceará, lembra que a MP vai beneficiar ainda os motoristas que, por não terem carro próprio, alugam veículos para transportar os passageiros pelas ruas do Brasil.
1: A iniciativa pode beneficiar cerca de 1,4 milhão de trabalhadores brasileiros, homens e mulheres que acordam cedo, enfrentam trânsito, insegurança, jornadas exaustivas e que muitas vezes comprometem boa parte da renda no aluguel de um carro para poder trabalhar.
23: De acordo com a medida provisória, quem aderir ao programa poderá incluir no valor das prestações os gastos com seguro e equipamento de segurança do veículo, desde que não ultrapassem 10% do valor do carro. Antes de ser votada pelos plenários da Câmara dos Deputados e do Senado, a MP será discutida por uma comissão mista de deputados federais e senadores.
13: Com edição de Paula Groba e trabalhos técnicos de João Lira, o Jornal do Senado fica por aqui. Acompanhe agora as notícias da Câmara dos Deputados. Boa noite.
12: Boa noite e até amanhã.
4: Jornal Câmara dos Deputados. Congresso derruba veto que proibia repasse a municípios inadimplentes.
2: Deputados tornam crime o aumento abusivo de preços dos combustíveis.
4: Hugo Mota destaca a atuação da Câmara no enfrentamento ao feminicídio.
2: Plenário muda regras para a atuação dos órgãos de fiscalização ambiental.
4: Boa noite. Os deputados aprovaram um projeto que altera a legislação ambiental para impedir a suspensão de empreendimentos rurais sem notificação dos órgãos de fiscalização. Saiba mais detalhes sobre a proposta com o repórter Antônio Vital.
3: O plenário da Câmara aprovou o projeto que altera a lei dos crimes ambientais para proibir o embargo de empreendimentos rurais com base exclusivamente em ferramentas de detecção remota, como imagens de satélite que apontem desmatamento. O projeto, apresentado pelos deputados Lúcio Moschini, do PL de Rondônia, e Zé Adriano, do PP do Acre, estabelece novas regras para a atuação dos órgãos de fiscalização ambiental. Na prática, antes da aplicação de medidas mais severas, como embargos ou paralisação de atividades, o autuado deverá ser notificado e ter prazo razoável para apresentar esclarecimentos quanto à infração tiver sido identificada apenas por monitoramento remoto. O texto aprovado também determina que, se for constatado dano ambiental, a fiscalização poderá adotar medidas administrativas cautelares para impedir o agravamento desse dano ou para garantir a recuperação ambiental. Mas essas medidas não poderão ser utilizadas para antecipar punições aos empreendimentos. Relatora da proposta, a deputada Marussa Boldrin, do Republicanos de Goiás, argumentou que a proposta fortalece o direito à ampla defesa e ao contraditório, sem retirar o poder de fiscalização dos órgãos ambientais. Para ela, imagens de satélite não podem substituir o direito de defesa e até fumaça de fogão a lenha pode ser confundida com queimada. O autor da proposta, Lúcio Moschini, disse que o objetivo é apenas garantir o direito de defesa antes do embargo do empreendimento.
24: Nós queremos que o satélite continue fiscalizando, sim. Antes, porém, que dê o direito de defesa ao produtor rural. Detectou? Perfeitamente. Então notifique o produtor. O ônus da prova hoje é todo do produtor. O satélite não sabe se você tem uma licença de desmatamento. O satélite não sabe se houve uma tempestade e caiu uma árvore, mas o que o satélite faz, através de IA, é embargar.
3: A deputada Marina Silva, da Rede de São Paulo, ex-ministra do Meio Ambiente, disse que o projeto dificulta medidas imediatas de proteção em áreas remotas e pode colocar fiscais de órgãos ambientais em risco.
25: O que estão querendo é voltar ao tempo da impunidade. Não é para corrigir injustiça. Injustiça é expor o fiscal do IBAMA, do ICMBio, aí para uma operação corpo a corpo e ser recebido com bala por pessoas que invadem, que fazem grilagem em terra pública, em terra indígena, em área do governo federal. Isso sim é injustiça a justiça é usar a tecnologia.
3: O projeto que proíbe o embargo de empreendimentos rurais com base apenas em infrações detectadas por imagens de satélite seguiu para análise do Senado. Da Rádio Câmara de Brasília, com informações de Daniela Lessa, Antônio Vital.
5: Nilton Tato, do PT de São Paulo, critica iniciativas apoiadas pela Frente Parlamentar da Agropecuária. Ele afirma que os projetos defendidos podem fragilizar mecanismos de proteção ambiental, favorecer mudanças em áreas de conservação e enfraquecer o combate ao desmatamento ilegal.
6: No entendimento de Nilton Tato, parte da bancada ruralista adota posições contraditórias ao apoiar compensações por perdas climáticas, enquanto, por outro lado, defende medidas que agravam a crise ambiental.
7: Educação.
5: O plenário da Câmara aprovou novas regras para reajuste do piso nacional dos professores do ensino básico público. Quem tem mais detalhes sobre o tema é a repórter Daniela Lessa.
8: A Câmara dos Deputados aprovou a medida provisória que altera as regras de atualização do piso salarial nacional dos professores da educação básica pública. A partir da medida, o piso salarial dos professores do magistério passou a ser de R$ 5.130 para professores com formação em nível médio. Antes da medida provisória, o aumento anual do piso era calculado com base no crescimento do valor anual por aluno do Fundeb. Segundo o governo, esse modelo gerava distorções, porque dependia apenas da variação do valor mínimo por aluno definido nacionalmente. Com a medida provisória, o reajuste passará a considerar a inflação do ano anterior, medida pelo INPC, somada a 50% da média de crescimento real das receitas do Fundeb nos últimos 5 anos. Segundo o Ministério da Educação, pela regra antiga, o reajuste de 2026 seria de apenas 0,37%. Já com a nova fórmula, o aumento ficará em 5,4%, com ganho real acima da inflação. Relatora da proposta, a senadora professora Dorinha Seabra, do União Brasil de Tocantins, argumentou que a medida busca garantir valorização dos profissionais da educação sem provocar mudanças bruscas nas contas de estados e municípios. Outra mudança aprovada amplia o alcance da política para incluir professores contratados por tempo determinado, ponto defendido pela deputada Maria do Rosário, do PT do Rio Grande do Sul.
9: Não há professores de primeira ou de segunda categoria na escola. Nós queremos concursos públicos, mas ao mesmo tempo reconhecemos que ao longo dos últimos anos, praticamente 50% do efetivo dos educadores e educadoras das escolas públicas são de professores com contrato emergencial.
8: O deputado Wildo Rocha, do MDB do Maranhão, destacou que a proposta iguala a remuneração de professores do ensino infantil e fundamental.
10: Isso aqui agora, os professores do magistério serão tratados todos iguais, professor do ensino infantil, professor do ensino fundamental, todos serão tratados igualmente. Agora, até mesmo os professores contratados por tempo determinado. Todos terão o mesmo piso salarial.
8: O deputado Kim Kataguiri, do Missão de São Paulo, votou contra a proposta, argumentando que o atual piso salarial do magistério ainda não é pago corretamente em muitos municípios.
26: Que os tribunais de contas apontam que mais de 80% já não paga o piso atual. Aí o Congresso Nacional, sem fazer nenhum sacrifício próprio, porque dinheiro não falta, o que falta é cortar na carne do próprio Congresso, dos privilégios, inclusive dos próprios parlamentares, para de fato ter esse recurso para os municípios e para os estados.
8: A medida provisória que altera as regras do piso salarial nacional dos professores da educação básica seguiu para análise no Senado. Da Rádio Câmara de Brasília, Daniela Lessa.
7: Segurança Pública.
6: Paulo Marinho Júnior, do PL, critica a situação da segurança pública em Caxias, apontada por ele como a cidade mais violenta do Maranhão. O deputado questiona a ausência de representantes do Judiciário, do Ministério Público e da Polícia Federal em audiência pública realizada no município sobre o tema.
5: Paulo Marinho Júnior afirma que agentes de outros estados têm sido mais eficientes no combate ao crime do que as forças de segurança do Maranhão. Ele ainda cobra esclarecimentos sobre denúncias de atuação do crime organizado e a possíveis irregularidades envolvendo agentes públicos de Caxias.
7: Presidência.
6: presidente Hugo Mota ressaltou a atuação da Câmara com a aprovação de mais de 70 propostas para fortalecer políticas de enfrentamento ao feminicídio e à violência contra as mulheres. A reportagem é de Luiz Gustavo Xavier.
11: O presidente da Câmara, Hugo Mota, destacou que desde a assinatura do Pacto Nacional Brasil contra o Feminicídio, os deputados aprovaram um conjunto de 73 propostas voltadas ao enfrentamento da violência contra a mulher e ao combate ao feminicídio no país. A declaração foi feita durante cerimônia, que marcou 100 dias da iniciativa, ao lado do presidente Luiz Inácio Lula da Silva e de autoridades dos três poderes.
14: O feminicídio é um flagelo que nos envergonha como nação. Mas a união entre os poderes demonstrada neste pacto e a determinação do Parlamento brasileiro em legislar com rigor e sensibilidade apontam o caminho para que em um futuro próximo nenhuma cidadã precise temer por sua vida apenas pelo fato de ser mulher.
11: Hugo Mota reforçou que a Câmara tem priorizado medidas de prevenção, proteção e acolhimento às mulheres vítimas de violência. Entre as iniciativas citadas está o programa Antes que Aconteça. A proposta prevê a implantação de salas lilás, casas-abrigo e a atuação de defensoras populares capacitadas em direito das mulheres.
14: A iniciativa contempla a implantação de salas lilás, casas-abrigo e a atuação de defensoras populares, lideranças comunitárias capacitadas em direitos das mulheres. A educação também será um dos pilares desse esforço, porque é assim que transformamos o país. A partir da base.
11: A coordenadora da bancada feminina, deputada Jaque Rocha, do PT do Espírito Santo, destacou os avanços na legislação brasileira, desde a assinatura do Pacto Nacional Brasil de Enfrentamento ao Feminicídio.
15: Para nós é um motivo de muito orgulho nesses 100 dias mostrar o tamanho da colaboração do Poder Legislativo, também junto aos outros poderes, Poder Executivo e Judiciário, de que nós temos aqui uma bancada comprometida a colocar as mulheres como protagonistas e prioridade.
11: O presidente da Câmara mencionou ainda projetos aprovados recentemente pela Casa, que já se transformaram em lei, como o uso da tornozeleira eletrônica por agressores e a tipificação da violência vicária e do vicaricídio. A Câmara também aprovou a quebra de sigilo bancário em ações de alimentos, quando houver suspeita de ocultação de patrimônio, entre outras propostas. Da Rádio Câmara de Brasília, Luiz Gustavo Xavier.
5: Política. Leonardo Monteiro, do PT de Minas Gerais, registra a cassação do prefeito de Governador Valadares, Coronel Sandro. O deputado afirma que a decisão ocorreu após denúncias de irregularidades em contratos da área da educação, incluindo transporte escolar e aquisição de kits para estudantes.
6: Leonardo Monteiro parabeniza a atuação da Câmara Municipal e de lideranças políticas de Governador Valadares para dar continuidade ao processo. Para o deputado, a votação que resultou na cassação representa um esforço de enfrentamento à corrupção no município mineiro.
5: Deputados e senadores derrubaram o veto presidencial à proibição de que municípios inadimplentes recebam recursos federais. A repórter Silvia Munhato acompanhou sessão do Congresso e tem outras informações.
16: O Congresso Nacional derrubou 4 vetos do Executivo à Lei de Diretrizes Orçamentárias de 2026 para permitir repasse de recursos federais para obras de estados e municípios e para convênios com municípios que estão inadimplentes. A sessão também foi marcada por pedidos de parlamentares por uma CPI mista sobre o Banco Master. 2 dispositivos mantidos na LDO prevêem recursos para obras de rodovias estaduais e municipais destinadas à integração de modais de transporte ou escoamento produtivo e para despesas relativas à malha hidroviária. Mas o Executivo argumentou que os recursos federais não poderiam custear despesas locais. Outro dispositivo permite a doação de bens, valores ou benefícios pela administração pública em período eleitoral, mas o governo federal alegou que a medida é inconstitucional. Também foi mantido o dispositivo que permite convênios com municípios de até 65 mil habitantes que estão inadimplentes. Apesar dos vetos iniciais, vários parlamentares que apoiam o governo declararam que votariam contra apenas o dispositivo sobre doações em período eleitoral. Foi o que disse o deputado Chico Alencar, do PSOL do Rio de Janeiro.
17: Porque ele permite a compra de votos. Na verdade, você poder doar
0: em período eleitoral. Bens, uma série de equipamentos, utilitários, benesses para a população, significa descumprir a lei eleitoral, que tem essa vedação muito sadia.
16: A deputada Bia Kicis, do PL do Distrito Federal, defendeu a derrubada dos vetos porque eles estariam prejudicando a população.
25: Para impedir o escoamento da produção, para impedir que aquelas pessoas que moram nos rincões mais distantes do nosso país, as pessoas mais simples, pobres, vulneráveis, miseráveis, não tenham acesso à produção.
16: No início da sessão, vários deputados e senadores pediram ao presidente do Congresso Nacional, senador Davi Alcolumbre, do União do Amapá, que lesse requerimentos de abertura de CPIs mistas para investigar denúncias relacionadas ao caso do Banco Master. Um dos que pediu a CPI foi o senador Flávio Bolsonaro, do PL do Rio de Janeiro, que aparece em conversas gravadas com o dono do Banco Master, Daniel Vorcaro. Nas conversas, ele busca recursos para o financiamento do filme sobre seu pai, o ex-presidente Jair Bolsonaro.
17: Do outro lado está o filme do presidente Bolsonaro, que recebeu investimento privado de alguém que na época não tinha absolutamente nada que pudesse desabonar a sua conduta, inclusive premiado, as suas empresas premiadas como exemplo de compliance. Esse lado não tem nada de errado. E é por isso, presidente, que a gente precisa urgentemente dessa CPMI.
16: O deputado Lindbergh Farias, do PT do Rio de Janeiro, disse que o senador poderia aproveitar a tribuna para responder os questionamentos sobre sua relação com Vorcaro.
18: O senhor foi visitar ele um dia depois que ele sai da prisão com tornozeleira eletrônica? Quer dizer que não sabia dos envolvimentos dele? Vossa Excelência não sabia da aplicação do Rio Previdência, governado pelo seu partido, no seu estado, pelo PL, Cláudio Castro, 970 milhões?
16: O senador Davi Alcolumbre ouviu as reivindicações, mas indeferiu os pedidos, afirmando que a decisão sobre o aumento da leitura dos requerimentos de CPI é da presidência. Da Rádio Câmara de Brasília, Silvia Minhato.
19: Economia. A Câmara aprovou o projeto encaminhado pelo governo que pune com prisão aumento injustificado no preço dos combustíveis. O repórter Antônio Vital acompanhou a votação e tem mais informações.
3: A Câmara dos Deputados aprovou o projeto do governo que prevê pena de 2 a 4 anos de prisão, além de multa, para quem aumentar sem justa causa o preço de combustíveis, considerados bens de utilidade pública. A proposta altera a lei dos crimes contra a ordem tributária, econômica e contra as relações de consumo. O projeto considera sem justa causa o aumento de preços que não tenha relação com a elevação dos custos de produção, distribuição e importação dos combustíveis. As penas poderão ser aumentadas até a metade se o aumento injustificado ocorrer durante calamidade pública ou crise de abastecimento. Para apurar a existência do crime, o Ministério Público deverá firmar acordos de cooperação com o Conselho Administrativo de Defesa Econômica, o CAD. A proposta original do governo previa pena de até 5 anos de prisão, que foi reduzida para 4 pelo relator, deputado Merlong Solano, do PT do Piauí, após negociação com os diversos partidos. De acordo com a justificativa do governo, os combustíveis possuem importância estratégica para o funcionamento da economia e a proposta corrige uma lacuna legal nas relações de consumo. O projeto foi criticado por deputados da oposição. Para o deputado Kim Kataguiri, do Missão de São Paulo, criminalizar o aumento de preços vai provocar desabastecimento de gasolina e óleo diesel. Já o deputado Lafayette de Andrada, do PL de Minas Gerais, diz que já existem instrumentos administrativos para penalizar quem aumentar os preços para ferir a concorrência e o consumidor.
20: Nós entendemos que é um projeto inócuo. Está criando na prática mais uma possibilidade de incriminar posto de gasolina, de prender dono de posto. Hoje, nós já temos um sem número de leis que defende a liberdade econômica, que defende o consumidor, que dá um conjunto de ferramentas para o Ministério Público, para a Polícia Federal, que na prática, no mundo real, no dia a dia, vai chover no molhado, porque as ferramentas já estão aí.
3: O relator Merlong Solano defendeu a necessidade de punir empresários que aumentarem preços sem justificativa. Segundo ele, foram registrados aumentos abusivos e injustificados mesmo depois das medidas adotadas pelo governo desde o início da guerra entre os Estados Unidos e o Irã.
21: A gente está tendo aí um subsídio para o setor de R$3 por cada litro. Ainda assim, se mantiveram os aumentos. Diante deste quadro, da persistência do setor de combustível em elevar seus preços de maneira injustificada, porque o Brasil só consome de gasolina importada 15% de toda a sua demanda. de óleo diesel, a parte importada só chega a 30% de todo o nosso consumo.
3: O projeto do governo, que prevê pena de 2 a 4 anos de prisão para quem aumentar sem justa causa o preço de combustíveis, seguiu para análise do Senado. Da Rádio Câmara de Brasília, Antônio Vital.
7: Transportes.
5: Ricardo Aires, do Republicanos do Tocantins, denuncia a precariedade e a curta durabilidade de pontes estratégicas na região norte. Ele cita como exemplo a ponte sobre o rio Araguaia, que liga seu estado ao Pará, interditada com menos de 15 anos de uso e prejuízo de R$ 76 milhões.
6: Outro caso citado pelo deputado ocorre em Pedro Afonso, onde uma ponte de R$ 100 milhões, entregue em 2014, está parcialmente interditada. Ricardo Aires exige a atuação imediata do TCU para investigar os métodos construtivos e o processo de execução dessas obras.
5: Bebeto, do PP do Rio de Janeiro, pede agilidade na remoção de uma torre de energia que, segundo ele, está impedindo o avanço de obras de duplicação na rodovia Presidente Dutra e a construção de um acesso viário na Baixada Fluminense.
6: Bebeto também cobra providências de órgãos reguladores diante do atraso nas intervenções viárias. Além disso, ele defende a continuidade de obras de mobilidade urbana, incluindo a construção de viadutos considerados estratégicos para reduzir congestionamentos.
5: Termina aqui o Jornal Câmara dos Deputados, com trabalhos técnicos de Everson Urani e apresentação de José Carlos Andrade e Luciana Vieira. Uma boa noite para você.
6: Uma ótima noite. A Voz do Brasil está de volta amanhã.
7: 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Boa noite.

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0: Barnsley, Lycra Storm, fechando então mais uma edição do Baú, que volta amanhã, 6 da manhã, na primeira edição. Fica na Mix, na volta tem No Break, são 2 horas só de música.
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14: Sim, Mix, meia-noite e 4, tá no ar o No Break. 2 horas de música sem parar. Jay-Z e Alicia Keys pra começar.
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Mix meia-noite 22, Lauryn Hill, That Thing aqui no No Break, 2 horas de música direto. 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

0: Essa música não para. Você ouviu Lewis Capaldi, Someone You Loved. No break rolando, 2 horas de música direto, sem nenhum intervalo comercial. É hit atrás de hit. E agora tem Santana.
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0: Fire to the Rain aqui no No Break. 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

0: Mix 12 em ponto, Rihanna, Stay, acabou.
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0: agora 6h25, som do Foo Fighters, Big Me, atração do Rock in Rio 2026. E falando nisso,
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0: Mix agora 7 em ponto, é o Lil Wayne, Lollipop.
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2: Os estádios da Copa do Mundo FIFA não são apenas arenas, são verdadeiros shows de inovação. Alguns, por exemplo, contam com telões

0: assim que tem que ser, né, gente? Estamos falando de Copa do Mundo, a maior competição de futebol do planeta. E ela tá chegando.
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0: viagem de primeira classe pra você matar saudades e curtir só as boas do passado. Sons que fizeram parte aí da sua história. E hoje aqui no Baúzão, nessa manhã de sexta-feira aí, 22 de maio de 2026, tem Oingo Boingo, Alanis Morissette na parada, Legião Urbana, Bon Jovi, Amy Winehouse. E a gente começa aí com uma viagem pra década de 90 com The Depeche Mode.
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0: ouvinte, Bon Jovi, Always. Até as 7 rola o baú, você curtindo aí só as velhinhas, os clássicos, aqueles sons que marcaram aí a sua vida. Na volta, se liga aí, ó, tem Oingo Boingo na parada, Alanis Morissette, e a gente vai abrir com a Legião Urbana. Se liga só, o baú volta já.
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2: Pergunta da Maria Eduarda, do Rio de Janeiro. E aí, Duda? Seguinte, eu moro de aluguel e odeio pagar pra morar no que não é meu. Eu fui ver um financiamento e a parcela fica o dobro do meu aluguel atual, pagando por 35 anos. Vale a pena comer miojo pra ter a casa própria logo?
3: Maria, eu acho ótimo você querer conquistar sua casa própria, mas eu acho que tem alguma coisa errada no seu cálculo aí. Hoje, quem tem uma renda familiar de até 13 mil, consegue financiar um imóvel pelo programa Minha Casa Minha Vida. E quando você faz um financiamento por esse programa, tem quase 100% de chance de o valor da parcela ficar mais barato que o valor do aluguel. Por isso que tem centenas de milhares de imóveis sendo vendidos todo ano no Brasil. Agora, o que pode estar acontecendo é o seguinte: se você tem uma renda familiar acima de 13 mil, você não se enquadra no Minha Casa Minha Vida. E nesse caso, o valor da parcela pode sair mais alto que o valor do aluguel, pelo menos por um tempo, tá? Outra coisa que pode acontecer é você estar morando de aluguel na casa de um amigo, de algum parente que cobra muito mais barato que o normal no seu aluguel, tá? Mas hoje, na média, o valor de um aluguel sai mais caro que a parcela de um financiamento feito pelo programa do governo. Então dá uma olhada nas aulas lá do meu canal, porque tem mais de 50 aulas só sobre esse assunto. Como comprar um imóvel e pagar menos que um aluguel? Pode ter alguma coisa errada nesse processo que você tá tentando, beleza?
4: Se você tiver alguma dúvida, manda uma mensagem pra gente no WhatsApp da Mix, 11 98 3408 mil, e me segue nas redes sociais Primo Pobre no YouTube e arroba Eduardo Feldberg no Instagram.
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12: 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A Câmara Municipal de Manaus discute o projeto de lei que obriga exames psicológicos periódicos para profissionais de creches da capital.
13: A intenção do projeto é exatamente dar um apoio, um acolhimento.
12: 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Há 77 anos, a instituição protege o patrimônio público e, com o apoio do Parlamento Municipal, evoluiu e reafirma seu compromisso
14: protegendo patrimônios e contribuindo diariamente para a segurança e a organização da nossa capital.
12: Universitários do curso de Direito visitaram a Casa Legislativa, acompanharam parte da sessão plenária e aprenderam na prática sobre o funcionamento do Poder Legislativo Municipal. 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
15: Mix agora 7:05. E aí, tudo bem? Excelente sexta-feira aí pra você, finalzinho.

0: 408.000 no ar, mais um Pad no Zap.
1: Bom dia, amigos. Roberto Martins, Brasília DF. Gostaria de ouvir um Skank. Toca pra nós. Bom dia.
0: Vamos lá de Jack Tequila.
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1: Mix agora 7:13, Lady Gaga, You and I, aqui no Pede no Zap, 11 983 408 mil. É você brilhando aqui na nossa programação, dando o seu recado aqui na Mix.
2: Bom dia, Rádio Mix, aqui é Thiago Cruz de Ribeirão Preto, uma ótima sexta-feira pra todo mundo. Seguindo o nosso colega aí que pediu o Skank, vamos na mesma linha aí, no espírito da Copa do Mundo. Toca pra gente aí, Shakira, Waka Waka. Valeu, bom final de semana pra todo mundo. 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
1: Mix agora 7:20. Imagine Dragons Thunder aqui no Pede no Zap. 11 983 408 mil. Vamos lá, até as 8. Rola pra você, o Pede no Zap é você invadindo aqui a nossa programação, escancarando geral. Tudo aqui, ó, brilhando aqui na nossa programação, né? Vamos lá, tem mais aqui, ó. Se liga só.
2: Bom dia, Rádio Mix. Toca aí pra nós The Only Exception. Valeu, Lucas de Campina Grande, na Paraíba.
1: Vamos lá com Paramore.
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1: Mix agora 7:27, Sabrina Carpenter, Man Child, aqui no Pede no Zap, 11 983 408 mil. Já já tem mais, se liga aí.
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2: Diego Barone falando agora do filme Billie Eilish, Hit Me Hard and Soft, em cartaz nos cinemas, que tem como objetivo trazer uma amostra cinematográfica dessa turnê super bem sucedida da Billie. Eu fui assistir e já vou falar logo de cara. Nunca tinha visto um show ao vivo desse jeito no cinema. É impressionante, de dar suspiros mesmo, capaz de impactar até quem não é tão ligado ou ligada à carreira da Billie. É uma imersão muito eficiente, inovadora, intensa, explosiva, fruto do genial James Cameron, que dirige o longa. Um cara conhecido por filmes como Titanic e Avatar, e também por ser um cineasta que sempre amou as inovações tecnológicas, e nesse aspecto ele usou e abusou, e entregou até mais do que se esperava. Agora, entre as músicas, existem os cortes de bastidores, claro. E apesar de ter muitas cenas interessantes e emocionantes da Billie, seus sentimentos e interações dela com o diretor, achei que faltou se aprofundar um pouco na intimidade dela, sabe? Se aprofundar de verdade. Parece tudo muito bem controlado, e isso pode decepcionar quem é muito fã, mas acredito que não deixa a experiência menor. Afinal, o foco é a música e o momento da sua carreira. O filme Billie Eilish, Hit Me Hard and Soft, está nos cinemas. Me segue no Instagram para mais, @DiegoBaroneNoAr. Lá tem o link do canal Kryptonita no YouTube, onde eu apresento vários conteúdos desse universo.
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8: Mix 7:31. E o Rio Negro ultrapassou nesta quinta-feira a cota de inundação em Manaus ao atingir 27,52 metros, segundo medição realizada pelo Porto de Manaus. Esse nível supera em 2 centímetros a marca considerada de inundação para a capital amazonense, estabelecida em 27,50 metros. Nas últimas 24 horas, o rio subiu 4 centímetros. Na última quarta-feira, o nível registrado era de 27,48 metros. Essa elevação já era prevista pelo Serviço Geológico do Brasil, que havia anunciado ainda no dia 30 de abril um alerta aí de cheia e a alta probabilidade de os rios de Manaus e Manacapuru ultrapassarem a cota de inundação neste ano. Apesar disso, o órgão classifica o fenômeno como uma cheia de baixa magnitude. 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
7: Mix agora 7:35, voltamos com pede no zap pra todo o Brasil, você interagindo, entrando no ar, né? Dando seu recado aqui na Mix, tem mais ouvinte aqui, se liga aí, ó.
9: Bom dia, Mix, aqui é Salles de João Pessoa, na Paraíba. Eu quero pedir uma música aí, e Michael Jackson, pode ser qualquer um aí, Mix.
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1: Mix agora 7:48, 1997. Sublime Santeria. Bom, 11983-408-1000. É você, ó, mandando ver aqui na nossa programação. Vamos lá, agora a gente parte aqui pra última participação dessa primeira edição. Quem tá na vez?
2: Bom dia, Mix. Meu nome é Joyce, sou aqui de Maceió, Alagoas. E eu queria pedir a música Swing do grupo sul-coreano BTS.
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9: Mix 8 e 1 e a greve dos rodoviários de Manaus, que estava prevista para esta sexta-feira, foi suspensa depois da categoria e as empresas de transporte coletivo chegarem a um acordo na mesa de negociação com a Prefeitura de Manaus. Os trabalhadores conquistaram aí um reajuste salarial de 4,1%, índice próximo ali ao que tinha sido proposto inicialmente pelo Sinetran. Com o entendimento firmado, o risco de paralisação que poderia afetar milhares de passageiros aqui da nossa capital amazonense foi eliminado. O acordo representa um avanço nas tratativas entre o Sindicato dos Rodoviários e o Sinetran. Por hora, o sistema coletivo está em pleno funcionamento e 100% da frota está circulando nas ruas de Manaus. 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
9: 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Mix 8:28 e faltando um pouco mais de um mês para o início do Festival Folclórico de Parintins, a procura por hospedagem na Ilha da Magia já atingiu níveis históricos. A rede hoteleira da tradicional cidade está com 100% das vagas esgotadas. Com a lotação e o aluguel de imóveis particulares, virou ali a principal alternativa para os turistas, com pacotes aí de 5 dias que chegam a custar até R$247 mil. A disputa entre os bois caprichoso e garantido no Bumbódromo atrai milhares de visitantes todos os anos e movimenta ali a economia local. Em 2026, a busca antecipada por hospedagem fez com que 10 dos principais hotéis e pousadas consultados, né, ali da cidade, encerrassem as suas reservas pelo menos 3 meses antes do festival, que acontece nos dias 29, 30 e 31 de junho. Os pacotes variam aí de R$3 a R$5 mil por dia. 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

0: virada, hein?
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6: Ouça o que o seu cão tem a dizer do tratamento que ele gostaria de ter. Agora vamos traduzir.

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5: Mix 93 e uma operação integrada entre as forças de segurança resultou na apreensão de quase 3 toneladas de drogas, armamento pesado e munições nesta quarta-feira no Rio Solimões, no interior do Amazonas. Não há confirmação sobre presos nesta ação. As drogas foram localizadas próximas ao município de Coari durante uma ação conjunta envolvendo ali a Polícia Militar, Polícia Civil e Polícia Federal e transportadas até o porto do município de Manacapuru, na região metropolitana de Manaus. Depois do desembarque, a droga foi colocada em um caminhão e seguiu escoltada para Manaus, onde será encaminhada à Superintendência da Polícia Federal. Mais recente, né, a gente teve informações de que as forças de segurança não divulgaram o peso total desses entorpecentes apreendidos, como aconteceu na apreensão, nem informaram se tiveram prisões relacionadas a essa ocorrência. 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
10: Mix agora 9:06. E aí, tudo bem? Vamos encarar aí essa sexta-feira aí, finalzão de semana, chegou geral aqui na Mix, junto com o Super Mix, Super Sequência. E hoje aqui no Super Mix, se liga aí, ó. Tem Avril Lavigne, tem Alex Warren na parada, João, Terry Swims, e a gente abre aí com Ed Sheeran.
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1: Mix agora 9:38, fechando aí o Super Mix, Lady Gaga e Bruno Mars, Die With A Smile.
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2: E jogar na Cidade do México, olha, não é só futebol não, viu? É resistência. É que por lá a altitude pode impactar o desempenho dos jogadores e mudar completamente o ritmo da partida. É, não sei se você sabe, mas na Cidade do México a altitude chega a 2.250 metros. Ou seja, além do adversário, tem a natureza pegando pesado. É a Copa do Mundo trazendo desafios que vão muito além das quatro linhas. 2.250 metros. Haja preparo físico, hein?
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0: Again, são 11:25.
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2: De calor intenso a temperaturas mais amenas, a Copa do Mundo FIFA vai testar a adaptação das seleções. É que cada cidade tem um clima diferente, isso pode e deve influenciar diretamente no desempenho dentro de campo. Então é assim, nessa Copa do Mundo não vai estar valendo apenas a estratégia, a tática. O que vai pesar e muito é a adaptação que cada atleta vai ter ao clima onde os jogos serão disputados.
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12: Na primeira eleição indireta da história do Amazonas, a Assembleia Legislativa elegeu por unanimidade o ex-presidente da Casa, Roberto Cidade, como governador do estado. A chapa, composta também pelo ex-prefeito de Manaus, Serafim Correa, concorreu com mais 4 candidaturas em votação aberta. O mandato tampão é válido até dia 5 de janeiro de 2027. O presidente interino da Alean, Adjuto Afonso, conduziu a posse do governador eleito, Roberto Cidade, e do vice, Serafim Correa, no dia 4 de maio. A cerimônia aconteceu no plenário Rui Araújo. Em seu primeiro discurso, Roberto Cidade reafirmou o compromisso com o diálogo entre os poderes, a união de esforços e ações voltadas ao desenvolvimento do Amazonas. Deputados da Leão aprovaram o projeto do presidente em exercício, Adjuto Afonso, que cria a Semana do Protagonismo Feminino na mesa diretora, valorizando a participação das mulheres no centro do poder. Apenas Joana Dark e Alessandra Campelo integram a mesa.
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15: 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Tá no ar mais um

0: som da Beyoncé, Break My Soul, meio-dia e 27, ó, já depois do intervalo tem o Baú Express.
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0: Pergunta da Yara, de Manaus. Olha, eu fiz uma dívida de 15 mil no cartão escondido do meu marido, comprando coisas pra casa e roupas. A bola de neve cresceu e eu não consigo mais pagar a fatura. Como é que eu conto isso pra ele sem acabar com o meu casamento?
1: Yara, vamos lá. Quitar essa dívida pode dar trabalho, mas a gente consegue resolver. Agora, quebra de confiança pode ser um problema bem maior. Tem um conceito chamado infidelidade financeira, que é quando o homem ou a mulher começa a esconder as coisas do cônjuge. Pode ser dívida escondida, gastos escondidos, dinheiro que você ganha e não conta. Eu sei que é chato, difícil, mas um relacionamento saudável tem que ter amor, respeito e confiança. E se você der espaço pra mentira, você pode perder essas três coisas entre vocês, tá? Minha sugestão: você vai sentar, conversar, dizer humildemente que errou e se preparar, porque é totalmente compreensível se o seu marido ficar nervoso. E seria a mesma coisa se fosse um marido escondendo algo da esposa. Cônjuge nenhum vai gostar de saber de uma bucha dessas. Então, baixa a bola, humildade, admite que você errou e se esforce pra reverter essa situação com renda extra e economia. Tenta chegar já com um plano pra tentar resolver isso, que inclua esforço de ambas as partes, vocês são um casal, mas principalmente da sua, que foi quem fez essa besteira aí, tá? Isso aí vai mostrar humildade e responsabilidade. E se você chegou a esse ponto por gastos descontrolados, você tem que estudar sobre mentalidade financeira, Yara, pra não errar mais nisso aí, tá? Coragem agora pode ser doloroso, mas vai evitar que o problema aumente ainda mais e acabe com a confiança entre vocês.
2: Se você tiver alguma dúvida, manda uma mensagem pra gente no WhatsApp da Mix, 11 98340 8000, e me segue nas redes sociais, Primo Pobre no YouTube e @ Eduardo Feldberg no Instagram.
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1: Mix, o som do Justin Timberlake, My Love, My Love. Vou falar pra você que a gente vai sortear aquela caixa de som Boombox Daiva. E você já sabe, né? No final do mês, no caso, dia 31. Então vamos lá. 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
3: Ouça o que o seu cão tem a dizer no tratamento que ele gostaria de ter. Agora vamos traduzir.

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0: faltando 3 para as 2. Zara Larsson, Lush Life.
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1: Mix agora 3:38, Billy Eilish com Birds of a Feather, encerrando aqui 40 minutos de música sem nenhum intervalo.
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0: Pergunta da Sabrina, de São Paulo. Eu moro de aluguel numa casa muito velha e quero gastar uns 10 mil reformando a cozinha e o banheiro pra ficar com a minha cara. O dono, ele não quer descontar do aluguel. Isso aqui é jogar dinheiro fora?
1: Sabrina, se o dono não vai te compensar por essas melhorias, então não vale a pena. Porque você vai usar o seu dinheiro pra valorizar o imóvel dos outros. Se for uma arrumadinha, mais em conta, um negocinho assim, vale a pena. Porque você tá morando lá e quer viver num lugar legal. Mas se for uma reforma, incluir um cômodo ou qualquer coisa que custe muito dinheiro, aí já não vale a pena, a não ser que o dono abata o valor desse investimento no valor do seu imóvel ou que você tenha garantia que vai morar naquele imóvel por muitos anos. Aí imagina que raiva se você reforma tudo, gasta mal grana, aí 2 anos depois o proprietário fala que não quer mais te alugar. É a mesma coisa que querer investir, trocar o motor e as 4 rodas de um carro alugado. Pô, o carro não é teu, então não vale a pena investir nisso, porque quem ganha é o dono. Sem falar que hoje é possível comprar um imóvel na planta com entrada parcelada. Então, em vez de gastar esses 10 mil na casa dos outros, pode ser bem melhor usar ele para conquistar o seu próprio teto. Tem gente comprando imóvel na planta com entrada de R$500 por mês. Então, daria para você usar esse dinheiro para ir pagando mês a mês a entrada do seu AP e lá na frente você sair do aluguel. Aí lá sim, quando o imóvel for seu, você investir e reformar à vontade.
2: Se você tiver alguma dúvida, manda uma mensagem pra gente no WhatsApp da Mix, 11 98340 8000, e me segue nas redes sociais Primo Pobre no YouTube e arroba Eduardo Feldberg no Instagram.
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16: A Câmara Municipal de Manaus discute o projeto de lei que obriga exames psicológicos periódicos para profissionais de creches da capital.
1: A intenção do projeto é exatamente dar um apoio, um acolhimento.
16: 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A Guarda Municipal ganhou homenagem na Câmara. 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
2: protegendo patrimônios e contribuindo diariamente para a segurança e a organização da nossa capital.
16: 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Nos acompanhe nas redes sociais.
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peças foram 3 das mais pedidas por você em 2012. 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
1: Aqui, Diego Barone, se você gosta de La Casa de Papel, quero indicar a nova minissérie derivada que estreou na Netflix, chamada Berlim e a Dama com Arminho. Essa já é a segunda desse personagem, o Berlim, que é um dos mais interessantes de La Casa de Papel. E se você nunca viu a série original, não tem problema, porque é uma história independente que se passa anos antes. Dessa vez, ele e seu grupo de ladrões profissionais vão tentar roubar uma obra do Leonardo da Vinci a pedido de um duque poderoso de Sevilha. Mas o Berlim não gostou desse cara e planeja roubar a sua coleção inteira. Mas ele não faz ideia do que tem lá. Não deixa de ser um tiro no escuro, e esse é só um dos elementos que faz essa minissérie ser extremamente irresistível. É aquele clássico gênero, até meio batido, de trama de roubo, mas aqui o negócio é charmoso, sensual, instigante e estiloso, e que tem aquele humor sarcástico, além de filmado em lugares belíssimos. Mas a tentativa de trazer uma trama de romance no meio afetou um pouco o ritmo. Apesar que a mulher que o protagonista conhece, uma ladra misteriosa e explosiva, é uma personagem muito interessante. A minissérie Berlim e a Dama com Arminho tem um final um pouco previsível, mas ainda assim vale, e é da Netflix. Me segue no Instagram para mais, @DiegoBaroneNoAr, e lá tem um link para o canal Kryptonita no YouTube, onde eu apresento vários conteúdos desse universo.
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0: Mix agora 1 para as 5, Blink-182 na início.
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8: 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Mix agora 5:05, começando mais uma edição aqui do Top Mix e as mais pedidas de hoje, as mais legais, né? Então se liga porque a quarta posição chega com Sabrina Carpenter.

0: Mix agora 5:22, Bruno Mars, Adios Mais, música número 1 dentro do Top Mix. 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
0: Tem novidade de música e essa aqui é sobre o Rock in Rio 2026. Durante um grande evento, o festival anunciou mais atrações para a edição deste ano. O Rock in Rio anunciou quais são os artistas e bandas que vão se apresentar no palco Supernova, pois é um palco dedicado a novos artistas. O festival também aproveitou para anunciar os shows no palco Global Village, né? Um espaço que celebra o encontro de diferentes estilos musicais. Entre as atrações confirmadas estão o rapper carioca De La Cruz e o apresentador e humorista Diogo Defante. A lista ainda tem João Gordo fazendo homenagem à banda Rock.

0: Rio 2026 acontece nos dias 4, 5, 6 e 7 e ainda nos dias 11, 12 e 13 de setembro no Parque Olímpico no Rio de Janeiro. Para essas e outras informações, radiomixfm.com.br, cola por lá, porque a Mix é a rádio oficial do Rock in Rio e aqui você fica por dentro de tudo.
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2: A Copa do Mundo FIFA vai colocar à prova não só o talento, mas também a resistência das seleções. Olha, para você ter uma ideia, a distância entre Seattle e a Cidade do México passa fácil dos 3 mil quilômetros, é mole? E claro que isso exige uma

0: fora de campo.
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0: a conhecer uma das maiores riquezas naturais da cidade, a avifauna. 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Os participantes, inclusive crianças a partir de 6 anos acompanhadas de responsáveis, percorrem trilhas em áreas verdes dentro da zona urbana de Manaus, como no Instituto Soca Amazônia. 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
0: Ai, ai, deixa eu perguntar, Caco, tá frio aí?
2: Ah, hoje tá geladinho.
0: Tá chovendo aí?
2: Olha, tá garoando, tá um ventinho gelado a bom bordo.
0: Cara, o inverno tá chegando, dia dos namorados também, já estamos na contagem regressiva, faltam 20 dias pro dia dos namorados, cara, dia 12 de junho, 20 dias só, hein? Então já não vai deixar pra comprar o presente dele ou dela, e também já pra quem é casado, nunca deixe de comemorar o dia dos namorados, porque é muito legal e é romântico, né, cara?
2: Ah, é.
0: Mantenha
2: romântico
0: a chama acesa, irmão, mantenha, muito bom. E aí tem aquela coisa, né? Dia dos namorados chegando, o inverno, né? A gente gosta de ficar mais juntinho de quem a gente é muito afim, gosta. E aí os casais decidem viajar.
2: Ah.
0: E viagem é o termômetro perfeito pra você saber se o relacionamento vai dar certo ou não. É ou não é?
2: Ah, com certeza.
0: Logo no começo do relacionamento, e é claro, pra quem é casado também, a gente vai discorrer sobre esse assunto hoje, né, Caco?
2: Vai sim, a gente vai entender como que a pessoa reage ao estresse ali de uma viagem, se ela é uma pessoa organizada, se ela é bagunceira, se ela é uma pessoa que tem a mão muito aberta, ou de repente aquela mãozinha fechada, sabe? Que não passa nada. Se ela tem paciência com determinadas situações, se ela é egoísta, ou ela é parceira, é a hora de você conhecer profundamente o seu grande amor, ou quem sabe, o seu pretendente como futuro amor.
0: Ou então, quem sabe, já não mais.
2: Não mais também.
0: Não mais, exatamente. Viagem em casal é o melhor teste pra fazer no começo do relacionamento, você acha, Caco?
2: Ah, eu acho que se você tá afim da pessoa, você tá com aquela expectativa, fala assim, eu já vou tirar a prova logo, entendeu? Vamos viajar, vamos ali pra praia, passar um final de semana, que aí eu vou conhecer você de pertinho, vou saber se dá match ou não dá.
0: Ô, Caco, e quando de repente é essa primeira viagem e tem a família junto?
2: Ah.
0: Aí você já vai conviver com as pessoas que vão fazer parte supostamente da sua vida a dois ali, a família dele, dela. Pode dar muito bom ou pode dar ruim?
2: Pode dar ruim, porque assim, você fazer uma viagem ali com um crush, ah, tô querendo te conhecer, vamos ali bater, fazer um bate-volta na praia, passar um final de semana,
0: uhum,
2: tudo bem, são só vocês dois, mas quando já coloca a família da outra pessoa, já vai naquela pressão, né? Falar, opa, peraí. Pô, já caí aqui na primeira viagem, tô viajando com a família, já tá me apresentando como eu sou o quê aqui, entendeu?
0: Isso é bom ou ruim?
2: É, aí de repente vai ter o pai ou a mãe ciumenta.
0: Exato.
2: Que vai botar o dedo ali e falar, ai, mas vocês estão juntos há quanto tempo? Não, a gente não tá junto, mas o que que estão fazendo aqui na viagem? Aí começa a dar errado, né?
0: Então a gente quer saber dessa viagem, mande áudios pra cá, no Instagram, @mix, tudo na Mix. E a gente quer saber, tá? Uma viagem já alavancou o seu relacionamento? Fez você ter certeza de que era a pessoa certa?
2: Ou destruiu?
0: Ou foi destruído tudo? Manda pra gente, @mix, tudo na Mix. E hoje já estamos com o nosso canal no YouTube. Chega aqui no youtube.com/@mix, tudo na Mix. Então, o que você colocar hoje no YouTube, que a gente vai ler no ar, as mensagens, a gente vai ler a partir de hoje no canal específico, tá? youtube.com/@mix, tudo da Mix. Falei tudo, Caco?
2: Falou tudo. Ah, aliás,
0: conta a viagem. Ah,
2: tem que lembrar que a galera vai ter que entrar no nosso novo canal do Mix Tudo e vai ter que se inscrever e ativar a notificação também.
0: Porra, muito bem lembrado.
2: Toda vez que estiver no ar aqui ao vivo na Rádio Mix, você vai ser notificado e vai colar junto com a gente aqui pra ter aquela resenha boa de sempre.
0: Bora então, queridos todos.
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1: Mix agora são 6:08. A gente curtiu a Kobe Kylie com Bubbly. Gente linda. Opa, você chegou agora? Sextou, né? Ah, sexta-feira, final de semana, seu lindo. Vai viajar, dois. Primeira viagem. Olha. Junto com o crush ou a pessoa que você tá namorando, que você escolheu aí, que de repente é a primeira viagem a dois, Caco. E aí, cara?
2: É, tem que tomar cuidado, porque é aquela hora que não tem como você disfarçar certos hábitos, né, Raiz?
1: Então.
2: Se a pessoa é, de repente, é uma pessoa bagunceira. Eu sou uma pessoa que eu não consigo lidar com bagunça. Eu acho que bagunça que tá ao teu redor é o reflexo da sua cabeça.
1: É, cara, bem-vindo ao time. Cara.
2: E você é virginiano, você sabe o que eu tô falando, cara.
1: Eu sei muito bem o que você tá falando. Então é o seguinte: hoje o tema pra você que tá chegando agora é viagem a dois. A primeira viagem. Uma viagem já alavancou o seu relacionamento? Manda áudio pra gente contando ou não, né? Fez aí você ter certeza que era a pessoa certa ou não? Ou foi o contrário? Arroba Mix Tudo na Mix no Instagram pra você mandar o teu áudio. A gente quer muitas histórias e a gente sabe que você tem.
2: É. E aliás, é nessa hora também que você vai ver como é que a pessoa lida com entrevistos, né, Raiz?
1: Putz, grilo.
2: Porque é normal. Você pega ele, vou fazer uma viagem de avião, vamos. Aí, de repente, o avião atrasa, ele cancela. Ou, de repente, você chega no lugar, a sua mala extravia. Como é que essa pessoa vai reagir? Aí você vai ver. Pô, pode ser ali, né, o meu futuro cônjuge. Mas eu quero saber como é que ele vai reagir na situação. Você vai ter tranquilidade, você vai ser tipo estilo MacGyver, entendeu? Eu vou naquele outro balcão ali, eu vou conseguir outro voo, ou vou mandar alguém buscar a mala em outro lugar de carro. Aí você vai ver e fala, poxa vida, esse aí é pra ter comigo pra vida inteira.
1: Cara, ou então ali, ó, um cartão do banco que deu problema, e aí você vai ter que, né, dividir com a pessoa e aí já ver, ó, eu vou pagar pra você, já deixar certo esse lance, cara.
2: É.
1: Nada como combinar com antecedência. Pode dar problema assim, por exemplo, num cartão de crédito, ou você perder, ou ele ter aí, né, um problema. Esse lance de falar, deixa que eu pago, já precisa falar, ó, eu vou pagar e depois a gente vê o que cada um vai acertar. Combinado? Combinado. Porque esse lance de pagar tudo, a pessoa vai achar o quê? Nossa, não vou largar mesmo.
2: Pago.
1: Porra, aí fica lindo.
2: Quem não quer virar troféu, né? Fala, pô, então vamos viajar de novo, cara. Porque eu não nem passei a mão no bolso. Na verdade, eu até deixei o escorpião aqui pra não colocar a mão de nenhum jeito. Mas tem também uma parada. Tem gente que quando vai viajar, gosta de descansar e tem gente que gosta de bater perna, né? Aí, de repente, você vai levar esse crush aí pra viajar, achando que você, pô, a gente vai curtir as praias, depois a gente vai sair pra ir, sei lá, fazer um ecoturismo, fazer uma trilha, depois almoçar num lugar, aí à noite a gente vai jantar em outro lugar, depois vai ter uma bala. A pessoa quer fazer o quê? Nada. Ela quer ficar sentada ali na beira da praia.
1: Ok,
2: tudo bem.
1: Concordo com você e tudo bem, porque vai ter esse momento, mas vai. Não fazer isso o dia inteiro, sabe por quê? Quando você vai viajar, independente, aqui é com uma pessoa que você tá muito afim, ou então até o esposo, a esposa, porque de repente vocês saem também da rotina. É fazer coisas diferentes que você não costuma fazer.
2: Totalmente.
1: Ok, você vai sentar ali, né, pé na areia, comer uma porçãozinha, coisas maravilhosas. O lance é sair da rotina.
2: Ah, isso é importante.
1: E aí, cara, tudo pode virar um desconforto, porque você saiu da sua rotina. Então, é você se doar realmente pra esse momento.
2: Sim.
1: Você não acha, cara?
2: Mas você não acha também que se você vai fazer uma primeira viagem com uma pessoa que você tá conhecendo, de repente, ninguém quer passar perrengue, né? Vamos combinar.
1: Perfeito.
2: Normal, ninguém quer passar perrengue. Mas será que não é hora de ter um perrengue teste? Fala assim, você arma um perrengue, tipo uma arapuca. Quero testar você, Raiz. Vem viajar comigo aqui e a gente vai ver como é que a gente se comporta durante o rolê.
1: Conta.
2: De repente, vamos chegar lá, né? Fala assim, não, tá tudo certo, Raiz, já organizei, o hotel tá ok, a passagem aérea, os passeios, o carro, beleza. Chega lá, não tem o carro. E aí, o que você faz? Você tem que resolver.
1: Precisa resolver.
2: Aí você tem que ver como é que a outra pessoa vai resolver. Se ela vai ficar parada olhando pra tua cara que nem um poste, né? E aí? Como é que a gente resolve? Ou você, não, peraí. Eu vou conversar com o carinha ali fora, de repente ele leva a gente ali pro centro da cidade. Aí a gente vê se tem outro locador ali. Ah, mas a minha carteira de habilitação venceu, mas tudo bem que eu tenho a minha carteira, a gente consegue fazer. Enfim, aí você vai ver a prova do...
1: Ser proativo, proativa,
2: sacou?
1: Né, cara? Ser protagonista nesses momentos.
2: Totalmente.
1: Protagonista, né, cara? Não ficar só ali de coadjuvante, porque isso conta demais, cara.
2: Conta.
1: Então, é uma arapuca, aspas, o quê? Cara...
2: É um teste.
1: É um teste.
2: É.
1: Você acha... Você é a favor de um teste assim, logo no primeiro, assim, na primeira viagem?
2: Cara, se fosse uma coisa leve, eu acho que eu colocaria uma arapuca. Na boa, assim, tranquilinha, sabe?
1: Uhum.
2: Só pra ver como é que é. Ou, de repente, sei lá, fingir que eu tô passando mal. Sabe, em algum momento ali, você tá na praia, você fala, nossa, peraí. Nossa, eu tô me sentindo mal aqui. Acho que eu tô com uma dor de estômago. Aí você vê como é que a pessoa reage. Ela vai ficar te olhando com cara de paisagem ou ela vai querer te ajudar?
1: Não, exatamente. Cara, agora eu fiquei pensando nisso. Você me pegou aí. Temos áudios.
2: Então, bora. Vamos
1: lá, arroba Mix Tudo na Mix. No Instagram, manda o teu áudio contando o seu perrengue. A sua. Nem sempre perrengue. De repente alavancou, né?
0: Boa noite, pessoal da Mix. Boa noite, Caco. Boa noite, como vocês estão? Tudo bem? Meu nome é Thiago, sou aqui de Ponta Grossa, no Paraná. E a pergunta hoje é em relação à viagem, se ela acende o relacionamento. Eu acho que ela ajuda sim, com certeza. Ajuda acender um pavio de uma bomba, porque nada como 12 horas trancado num carro com GPS falando pra você virar à esquerda e teu cônjuge gritando pra você virar à direita, que era pra direita, né? Você não sabe se é pra testar o amor de vocês ou é apenas só do advogado por perto pra separação.
2: Ele falou verdades aí.
1: Cara.
2: Falou verdades. Você pega e vai fazer uma viagem de carro com a pessoa, vai ficar, sei lá, 8 horas dentro do carro. Nossa. E aí a pessoa começa a ter uns papos meio nada a ver, desagradáveis. Ou a pessoa que fala mais do que a boca, matraca ali. E você fica.
1: Isso é um teste também,
2: hein? Eu falo, pô, eu só queria ouvir uma musiquinha, queria ouvir uns Beatles aqui na moral, olhando a paisagem, né?
1: Também pode, porque, também. Cara, mas, porque assim, você não tem papo pra 8 horas, irmão. Sinto muito.
2: Sei lá, Rai, você já viajou 8 horas comigo?
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1: Mix agora são 6h20, Bruninho cantou aqui. Opa, você chegou agora, coisa linda. Então, a gente quer saber de um perrengue aí. Uma viagem já alavancou o seu relacionamento ou não? Foi ao contrário. Teve algum perrengue na primeira viagem que você fez com seu ficante, hoje sua esposa, ou então com hoje seu namorado ou namorada? E aí,
2: cara? É, a gente quer saber, inclusive temos áudios aqui.
1: Manda aí.
3: Oi, pessoal, boa noite, aqui é a Thalita de Ribeirão Preto. Já passei perrengue no meu primeiro encontro com o que é hoje meu atual marido. Fui pra Gramado, chegando lá, acho que exagerei demais nos risotos e nas massas. E aí eu passei muito mal mesmo. Mas o meu namorado, atual marido, foi um fofo e super me ajudou, segurou o meu cabelo pra eu vomitar.
1: Oh, meu Deus!
3: E deu tudo certo, estamos juntos hoje. Então foi um teste que valeu a pena.
1: Olha, cara.
2: Eu tô falando, se você tá interessado numa pessoa pra ser seu par perfeito, preencher seu coração, faz o teste. Faz uma viagem e prega uma pecinha, né?
1: Então, mais uma pecinha.
2: Pecinha de leve.
1: Pega leve.
2: Pega leve.
1: Ó, arroba. Mix Tudo na Mix no YouTube. youtube.com/@mixtudonamix. Hoje a gente tá aqui com a galera que já está acessando, que já está nos assistindo pelo canal, que é o novo canal, né? Que é o canal do Mix Tudo na Mix. Mas então, youtube.com/@mixtudonamix. E a gente quer áudios também através do nosso Instagram, que é o @mixtudonamix, né, Caquito?
2: É isso.
1: Contando aí o perrengue. Conta aí, você já viveu uma viagem que fez acabar com tudo em um relacionamento?
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7: 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Opa, sextou, gente linda. 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
0: 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Segunda-feira você vai voltar aqui, né? 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
0: 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Bom final de semana.
1: Obrigada.
0: Até. Tchau, tchau.
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0: gente quer saber. Uma viagem já alavancou o seu relacionamento? Ou ao contrário, você teve certeza que não era a pessoa? Você já viveu uma viagem que fez você acabar com tudo em um relacionamento? A gente quer áudio, perrengues.
1: Perrengues.
0: Arroba Mix, tudo na Mix, no Instagram, chega lá. E, importante falar, Caquito, estamos aqui no nosso canal do youtube.com/@MixTudoNaMix. Hoje a gente está vendo aqui os ouvintes, então a gente está interagindo com o pessoal que tá no YouTube, já no canal exclusivo aqui do Mix Tudo, tá bom?
1: É isso, ó, a galera tá chegando, inclusive não esqueçam de se inscrever no nosso novo canal, porque as transmissões vão ser aqui já já, inclusive a gente tá transmitindo simultaneamente, mas já já é só na arroba Mix Tudo na Mix. Mas Raiz, eu tô ligado que a gente tem uma fila de áudio agora, hein?
0: Cara, manda aí a nossa IAS.
2: Boa tarde.
0: Oi.
2: Boa noite, quase, né? Meu nome é Karine, de Porto Alegre, e a pergunta é se a viagem é assim de relacionamento. Bom, no meu caso, sim, bem no início do meu relacionamento, que hoje já fazem 9 anos, a gente foi numa viagem pra Maré Gogi, super
1: lindo, maravilhoso.
2: E ali a gente acabou, e eu descobri uma traição dele nessa viagem, então foi do Iapoque ao Chuí, foi do 8 ou 80. Mas ali a gente descobriu que a gente poderia dar certo, a gente se acertou, a gente escolheu viver um com o outro, a gente escolheu se amar. Hoje a gente tem uma filhinha, as traições não aconteceram mais e hoje a gente tá bem feliz.
0: Cara, que legal. Nossa, que legal. Muito obrigado, tá? Obrigado mesmo aí por você ter compartilhado.
1: Baita testemunho, hein?
0: Eu fiquei agora pensativo nessa, porque logo na primeira viagem, isso realmente foi um teste.
1: Foi.
0: Porque logo na primeira viagem, como ela disse, eles ainda eram namorados e ela descobriu uma traição ali na viagem do Iapoque Chuí mesmo, de repente. Tava tudo lindo, maravilhoso. E aí, Cacô?
1: Agora eu vou fazer uma pergunta pra você, Raiz.
0: Manda.
1: Você tá começando um relacionamento, você tá apostando naquela pessoa, você acha que tem tudo a ver com você, e de repente você, aqui nem a nossa amiga aqui, descobre uma traição, mas é o começo do relacionamento. Você dá uma chance pra isso ser consertado, né? A pessoa provar, sim, que ela não é daquele jeito, ou de repente você fala, não, você fez isso agora, tô fora, cara, e vou sair correndo disso aqui porque eu não quero isso pra mim.
0: Bora pensar assim, se você já foi pra viagem com uma pessoa, é porque alguma coisa você quer que aconteça, e a pessoa espera a mesma coisa.
1: É uma chance.
0: Perfeito? É uma chance. Vamos sentar e conversar? Diálogo? O que tá faltando muito hoje é diálogo entre as pessoas, cara.
1: Totalmente.
0: As pessoas não conversam mais e precisa ter. Se você quiser ter uma vida longa com alguém, é necessário diálogo.
1: Sim.
0: É necessário que você abra realmente seu coração. Não pode viver de máscaras. Viveu de máscaras, um dia ela cai e aí é dor pra todo lado, irmão.
1: E uma coisa que é fato, você pode achar que você sabe enrolar a pessoa, que você consegue ir levando e fazendo as coisas por fora ali, aquele desrespeito que a gente sabe como é que é, só que uma hora a casa cai.
0: Cara, exatamente.
1: O karma chega, cara.
0: Cara, o karma chega, então não vá achando que pra sempre você vai achar que vai levar essa, porque um dia a casa cai, irmão. Temos áudio?
1: Então bora.
3: Oi, Caco.
1: Olá.
3: Tudo bom, galera Mix?
0: E
3: aqui
0: aí?
3: É a Luciane, do Rio de Janeiro. Passou um perrengue com o cara que tinha começado a sair. Era carnaval, ele falou, pô, vamos pra Raio do Cabo, tem uma casa lá, super fofa, minha casa, quero que você conheça. Eu falei, beleza. E ele, motociclista, virou pra mim e falou que tinha umas coisas pra levar. Eu falei, bom, o teu carro, a gente vai no meu carro. E é óbvio, né, pegamos aquele engarrafamento de carnaval e o cara foi ficando estressado no carro. E ele tinha violão, bandolim, ficou tocando no carro e eu querendo que ele se acalmasse. O cara foi ficando muito estressado e eu dirigindo, eu de boa, tava tranquila, carnaval, não tem hora pra chegar. E aí, pra completar, quando a gente chegou lá, a filha dele tava lá com o namorado. E aí ele ficou muito desconcertado. E aí eu mantive calma, né? Me apresentou como amiga, não sei o quê, papapá, a filha dele mó de boa. E assim, eu acho que eu passei no teste, ele que não passou, né?
0: Exato.
3: Durou umas 2 dias, a gente veio embora, a filha ainda ficou lá. Aí quando chegou aqui no Rio, eu comecei a fazer aquela tipo, não vou poder, até falar, não vai rolar. Porque ali ele já tinha me dado sinais de que era uma pessoa que ficava muito destemperada. Valeu, galera. Boa noite, bom fim de semana.
0: Valeu, querida. Um beijão pra você. Adorei a palavra destemperada.
1: E ela falou uma coisa que é verdade, cara. Porque o amor não tem que ser leve, Raiz?
0: Cara, tem que ser leve. E outra. Cara, não adianta. Carnaval, final de ano, você vai viajar de carro. Se prepara, a não ser que você vá de avião, a não ser que você tenha um helicóptero ou um jatinho, mas você vai pegar trânsito, porque como você, outras pessoas têm a mesma ideia e vão, cara.
1: Faz parte,
0: faz
1: cara.
0: Parte da vida. Mais áudio?
1: Bora.
4: Sabe melhor.
5: Oi, eu sou a Maria, eu falo daqui de Lorena.
4: acabar com um relacionamento, como acabou com o meu, mas eu não fiz parte dessa viagem. É, eu trabalhava junto com o meu ex e ele não foi trabalhar. A gente fazia a mesma função. E depois ele não foi trabalhar e eu não fiquei sabendo o porquê, porque ele não estava me respondendo. E depois eu fiquei sabendo que ele foi viajar com a amante dele. Resumindo, ele estava me traindo, foi viajar e ainda tive que fazer o serviço dele. Se ele estiver ouvindo, ele vai saber de quem que eu tô falando.
0: Fala o nome dele! Fala o nome dele! Vamos! Oh. Cara, que situação do cão!
1: Não, cão, eu já ia chamar ele de cachorro.
0: Cachorro sem vergonha, cara, não tem nem palavras pra você.
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1: Mix, agora são 6h32. A Rihanna fez o show pra gente. Aliás, essa música tem a cara de sexta-feira. Ah, sextou e você vai viajar com o seu namorado ou namorada, primeira viagem juntos?
2: É, ou tá arrumando pra cabeça porque tá levando um crush que você mal conhece também, né?
1: Então, diz que

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1: Cara, que show incrível. Weekend Starboy, aqui no Melhor Mix do Brasil. Agora são 6h41, o papo tá muito bom hoje. Estamos falando sobre viagem a dois. Aquela primeira viagem que você vai pra pessoa que você tá muito afim. Aquela primeira viagem do primeiro namoro que você tem, ou do ficante ou da ficante. Enfim. Estamos no nosso canal novo, arroba Mix Tudo na Mix, youtube.com/@MixTudoNaMix. Muita gente legal aqui e também dando seus, como a gente pode falar?
2: Os seus comentários, as suas histórias. Ó, inclusive o Lucas mandou uma aqui que eu vou ler no ar porque eu sou ousado, entendeu? Eu vou falar. Ele mandou aqui a pergunta sincerona dele. Caco, quando você era mais novo, você era meio trouxa nos relacionamentos? As mulheres te faziam de besta nessa época? Desculpa a pergunta, é só por curiosidade. Cara. Mas eu vou responder honestamente pro Lucas e obrigado pela pergunta. Cara, quando você tá apaixonado e que você tem aquele valor de falar, não, eu vou tratar a pessoa bem, sim, eu vou cuidar dela, eu vou dar tudo de mim, você deixa passar um monte de coisa errada que a outra pessoa faz, sacou? Não, ela vai melhorar, não, ela não fez por mal, não, ela não vai fazer de novo, não, eu sei que ela gosta de mim. E no final das contas, quando você vai ficando mais velho, você começa a perceber que tem algumas coisas de índole nas pessoas que, por mais que você tente, né, não vou dizer educar, porque muitas pessoas não querem ser educadas, né, mas a pessoa não vai mudar, ela é daquele jeito.
1: Exato.
2: E aí, o que você tem que perceber? Falar, será que vale o meu tempo, o meu esforço, o meu amor, o meu carinho aqui que eu tô dedicando pra essa pessoa, pra tentar fazer ela enxergar tudo que eu tô fazendo por ela e ela mudar o comportamento dela comigo? Não. Não
1: tem um lance muito interessante aí, quando a gente começa no relacionamento, e é por isso que é importante a gente namorar. Namore bastante. Com N, duas, três, quatro pessoas, porque assim é que você vai ter o teu filtro e depois é só alegria.
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0: Ó, o papo tá boa, a resenha tá boa. Deixa eu só dar um toque importantíssimo. Estamos com o nosso canal exclusivo do arroba Mix Tudo na Mix. É o Mix Tudo na Mix, youtube.com/. Aí você coloca o arroba Mix Tudo na Mix. Chega lá, tem muita gente bacana aqui. Estamos fazendo uma transmissão conjunta com o oficial da Mix, mas hoje a gente tá mais interagindo com essa galera que tá aqui no arroba Mix do Dinamix, certo, Caquito?
2: É isso, ó. Inclusive a Sara Fitaruni mandou aqui pra gente, ó. Nunca namorei porque nunca senti vontade. Sabia que se eu estivesse aceitado qualquer um mesmo não querendo, eu me arrependeria. Então, ela provavelmente não encontrou o grande amor dela, né?
0: Então, a gente tá querendo saber, né? Começou o relacionamento. E aí a gente sempre tem planos, quer conhecer mais a pessoa. E aí vocês marcaram uma viagem. Uma viagem já alavancou o seu relacionamento ou não? Foi tudo por água abaixo porque aconteceu alguma coisa, um perrengue. Você teve uma revelação. Você já viveu uma viagem que fez acabar com tudo em um relacionamento, logo no começo ou no meio também, né? E aí? Temos áudio.
2: Então bora ouvir.
0: Podemos?
3: Bora. Beleza.
0: E aí?
3: Alan aqui da Zona Sul, Santo Amaro. Olha, vou falar, a minha primeira viagem deu um mega problema. A gente tinha combinado de ir pra São Roque, aqui do lado de São Paulo. Fomos e tivemos que voltar antes do tempo, porque o irmão do meu namorado, que, enfim, na época tinha pouquíssimo tempo em São Paulo, foi encontrado depois de uma noite na farra, numa praça, totalmente bêbado, desacordado, enfim. E aí nós tivemos que interromper a viagem para voltar para fazer o resgate. Pois é, né? Nem tudo são flores. Abraço.
0: Cara,
2: eu vou falar que
0: eles estão juntos hoje,
2: eu,
0: né?
2: Eu farei ele pagar a viagem. Só de birra. Falei, irmão, eu não vim aqui pra ficar cuidando de bêbado, entendeu?
0: Cara.
2: Bom, pelo amor de Deus, você tá de férias, você vai ficar cuidando de caramba.
0: Exatamente. Se comporta, não é assim, se comporta. Que medo.
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1: Mix, agora faltam 5 minutos para 7 da noite. Essa música é uma declaração de amor. Eu sou o seu, Jason Mraz, aqui no Melhor Mix do Brasil. Resenha boa. Sexta-feira a gente tá falando de relacionamento. Sexta-feira, sextou também, né? Final de semana, coisa linda, bateu na porta. E aí? Você acha que a sua família é problemática? Que pergunta, né? A gente precisa parar para respirar. Então você precisa conhecer a família do Malcolm. Você tem uma ideia? Ele passou mais de 10 anos fugindo de todo mundo, tanto que nem levou a filha pra conhecer os avós.
2: Pois é, Raiz, e quem via na TV nos anos 2000 já pode ter se ligado que a gente tá falando de uma das séries mais engraçadas dos últimos anos.
1: Muita.
2: E duas décadas depois da série original, o Michael tá de volta. Então, ó, quando ele é obrigado a voltar a conviver com os pais, a gente descobre que o tempo passou, mas eles literalmente não aprenderam absolutamente nada.
1: Cara, posso falar, é engraçado, marcou a vida de muita gente, porque o ator principal é sensacional. A nova série conta com o elenco original, tá? Incluindo o Bryan Cranston, que mais uma vez vai viver aquele pai completamente sem noção. Malcolm, a vida continua injusta, é hilária, e você já pode maratonar no Disney Plus, então aproveita aí, porque esse é um programa pra família, tá?
2: Esse total família.
1: Então, ou então com o seu ficante, com a sua ficante, de repente, não vai viajar? Então você pode maratonar aí o Malcolm no Disney Plus, que é muito interessante. Falando em maratonar e falando com ficante, namorado e tal, hoje foi o nosso tema, né, cara?
2: Hoje foi o nosso tema. Aliás, você me arrumou uma boa desculpa pra fazer nada durante o final de semana e ficar maratonando também no Disney Plus, viu?
1: Muito bem! Gente, e aí, aquela viagem, aquela primeira viagem, logo quando você tá no começo de namoro ou ali no noivado, aquela coisa, né? Porque a gente sempre precisa conhecer com quem a gente vai ficar. E aí, rolou um perrengue. Tem algum pra contar pra gente? Temos áudio.
2: Bora!
3: Então, Caco, fiz um planejamento de uma viagem com um parceiro, né? E aí, no dias antes da viagem, o parceiro deu pra trás, falou que não ia dar pra ir e tal, que ia ter algumas questões com o trabalho, enfim. E aí falou que se eu quisesse eu podia ir. E eu fui, né? Fui viajar sozinha. E aí, voltando essa semana, colocando as fotos, postando e tal, o parceiro foi, entrou em contato comigo e falou, então, quero ficar sozinho, acho melhor a gente terminar e tal. Será que teve a ver com a viagem? Fala aí, vocês.
1: Cara,
3: eu sou uma mulher de espírito livre, né?
1: É isso.
3: Então, infelizmente, não tinha muito o que fazer. A viagem já estava paga e planejada.
1: Aí, cara, então, posso falar pra você? Já estava planejada, ele já sabia, não quis ir com você. Pra mim, na boa, já não tava afim de ficar mesmo. E na boa, também, você vai encontrar alguém com um espírito muito parecido com o teu e que vai curtir esses momentos a dois, não é, cara?
2: Totalmente. Eu acho que você fez mais que certo. Você combinou uma viagem, a pessoa deu cano, você vai, curte, porque solitude também faz parte, né?
1: Exato. Cara, mas com certeza, linda, você vai encontrar alguém que tem um espírito como você e vão aproveitar e vão viajar. E outra, se você tiver oportunidade na sua vida, viaje. Viaje, viaje faz bem pra vida, faz bem pra mente, faz bem pro relacionamento, faz bem pra você que tá sozinho. Viaje, né, cara?
2: É muito bom. Inclusive, tô ansioso pra minha viagem aí, que tá chegando, hein?
1: Opa!
2: Logo mais.
1: É verdade! Quer falar agora?
2: Ah, não, deixa que depois a gente conta pra audiência.
1: Tá bom, então. É o seguinte, ó, segunda-feira nós teremos um programa muito especial, mas eu já tô me preparando psicologicamente pra segunda-feira. Pra você que não tá sabendo, a Mix vai transmitir os Jogos do Brasil na Copa do Mundo de 2026. Sim, estaremos lá com uma galera muito louca. Mix na Copa e com o Charla Podcast. Segunda-feira teremos um programa especial com os narradores do Charla Podcast, o Bruno Cantarelli, gente boníssima, e o parceiro dele. E sabe quem vai estar junto aqui, irmão?
2: Quem que vai colar?
1: Marcelo Falcão.
2: Tô louco.
1: Carlinhos Brown.
2: Vixe Maria.
1: Bruno Martini.
2: Nossa, o bagulho vai ser
1: porque
2: louco.
1: Essa galera de peso fez o tema da Copa da Mix, cara.
2: Você
1: imagina?
2: Só.
1: Então, segunda-feira, a gente vai conhecer o tema da Copa, que você vai ouvir muito aqui na Mix. Vamos transmitir os Jogos do Brasil e ainda essas figuras. Cara, imagina, Marcelo Falcão e Carlinhos Brau juntos cantando o tema da Mix. E eles estarão aqui. Então, vai ser um programa muito mais que especial. A gente vai esperar você. E fica também o convite pra você acessar o nosso YouTube, né, Caco?
2: É isso. Estamos com o canal novo. Então, cola no YouTube. youtube.com, quer dizer, youtube.com/mix, tudo na Mix. Já se inscreve, ativa a notificação, cola com a gente, que sempre que tá no intervalo, tá no break, a gente tá aqui com a resenha muito boa. Inclusive, tem uma parada muito legal na semana que vem. Na terça-feira a gente vai ter um especial de Charlie Brown, hein?
1: Ah, cara! E adivinha quem vai estar aqui?
2: Thiago Castanho e Marcão ao vivo com a gente pra dar aquela resenha.
1: Sensacional, cara, vai ter tanta coisa bacana na semana que vem. Agora sobre a viagem, Caco, bora viajar?
2: Ah, é muito bom, né?
1: Eu vou viajar, cara.
2: Vai viajar?
1: Eu vou. Da sala pro quarto, do quarto pro banheiro, do banheiro. Tchau, Caco! Arroba!
2: Mix tudo na Mix!
1: Não, Caco, o seu.
2: Não, era o nosso. Isso é ao vivo, galera.
1: Adoro isso, cara.
2: O meu arroba Caco Grandino, você vai lá no Instagram, no TikTok. Agora você passa o seu também, Raiz.
1: Arroba Roberto Raiz, H-A-I-S Raiz. E o nosso, Caco?
2: Agora sim.
1: Arroba Mix tudo na Mix!
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0: Muito boa noite para você, sintonizado aqui em 100,7, dando sequência na programação da Mix, agora com o programa 18 horas. Estamos juntos até às 7 da noite. Eu, Karime Leão e Kennedson Paes. Boa noite, Kennedson.
2: Olá, Karime Leão, muito boa noite para você. Boa noite a todos que acompanham aqui a nossa programação na 100.7 FM. Gente, participa do nosso programa mandando aquela mensagem de texto, uma foto, um vídeo. Manda pro nosso WhatsApp, que é o 994887592.
0: E tá valendo também a sua participação para você que nos acompanha ao vivo pela live do YouTube, manda sua mensagem de texto e segue a gente lá nas redes sociais.
2: No arroba 18 horas news.
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0: E vamos saber como é que está o movimento do trânsito na cidade de Manaus agora, às 6h02, com o repórter André Meirelles. André, boa noite. Então, André, hoje começou a alteração no trânsito na Torquato Tapajós por causa das obras na passarela Santos Dumont. Conta mais pra gente.
3: Daqui a pouquinho, Karime, daqui a pouquinho, Kennedson, muito boa noite para vocês, boa noite aos ouvintes. Os bloqueios, eles vão acontecer nos dois sentidos da via, entre as ruas Comandante Henrique Bastos e Comandante Paulo Lasmar, no bairro Flores. Então, durante a operação, o trânsito ele vai ser desviado pelo canteiro central da avenida. Hoje e amanhã, as interdições vão ser das 9 da noite até as 5 da manhã do dia seguinte, do domingo. O bloqueio começa aí no domingo, às 5 da manhã, e segue até a 6 da noite. Já na segunda-feira também tem interdição, que acontece da 6 da noite às 5 da manhã. Os agentes do IMU, do Instituto Municipal de Mobilidade Urbana, vão acompanhar aí o trânsito no local. A orientação é que os motoristas redobrem a atenção e, se possível, procurar aí, né, rotas alternativas para evitar congestionamento. A nova passarela, ela está sendo construída no mesmo local onde a estrutura antiga desabou aí depois de ter sido atingida por uma carreta em julho do ano passado. Então, essa obra vai ser feita a partir das 9 da noite de hoje. Tem esses dias específicos, segue sexta, sábado, domingo e segunda-feira, e em horários sempre da noite, pela madrugada até cedo pela manhã, para não interferir muito aí no fluxo de veículos. E aqui pela Torquato Tapajós tem um trânsito carregado já nesse momento, nessa volta para casa, Karime, Kennedson.
0: Muito obrigada pelas informações, André Meirelles. E vamos aos destaques de hoje do 18 horas.
4: Eu, Nathalie Moraes, falo sobre a crise na saúde pública do estado do Amazonas. Desta vez, uma médica pediatra recorreu para as redes sociais e expôs a falta de compromisso do governo do Amazonas, que não resolve os salários atrasados dos profissionais da saúde.
5: O Festival de Parintins acontece no fim do mês que vem, de 26 a 28 de junho. E eu, André Meirelles, falo do alto custo dos aluguéis para quem ainda não reservou hotel na ilha Tupinambarana.
6: Polêmica envolvendo a Rua 3 do bairro Alvorada, decorada para a Copa do Mundo. Eu, Vanessa Lima, explico os detalhes jurídicos dessa questão.
0: Esses e outros assuntos, os destaques mais importantes do dia, a partir de agora para você que sintoniza 100,7, no programa 18 horas de hoje, sexta-feira, dia 22 de maio de 2022.
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0: 2026, gente, imagina, olha lá que atraso. Bom, de qualquer forma, estamos em 2026 e a gente vai abrir o programa com um assunto que estamos aqui repetindo desde 2019, quando estreamos, tá? Que é a crise na saúde pública do estado do Amazonas. O 18 horas dessa semana, dessa quinta-feira, nós falamos aqui da denúncia da população sobre a falta de médico nos serviços de pronto atendimento de responsabilidade do governo do Amazonas. Repercutimos os problemas do SPA e Policlínico Dr. Danilo Correia, lá na Zona Norte de Manaus. Além do serviço precário, também falamos sobre os atrasos nos pagamentos dos médicos que trabalham nesse SPA. Só que a gente sabe, né, Kennedson, muitos médicos, muitos profissionais de saúde seguem trabalhando para o governo do estado do Amazonas sem receber seus salários, sem conseguir esses repasses, não é isso?
2: Exatamente isso, Karim Leão, é até algo inacreditável, né, gente? Agora essa denúncia de calote do governo do Amazonas ganhou esse novo capítulo. A pediatra Adriana Lima publicou um vídeo nas redes sociais denunciando os atrasos dos repasses. Segundo ela, uma situação que estaria colocando médicos e empresas numa situação delicada e também vergonhosa, afetando diretamente o funcionamento dos atendimentos na rede pública e terceirizada. E além disso também, Karime, como nós mostramos aqui no 18 Horas, na denúncia de ontem, no SPA Danilo Correia, a gente tem essa fala agora desta mulher falando sobre esses atrasos no salário. A médica classificou como descaso na saúde pública e destacou essa falta de pagamento para profissionais e empresas que prestam serviços ao governo do estado do Amazonas.
0: Uma situação que segue angustiando esses profissionais, é claro, e a declaração dessa pediatra, dessa profissional, repercutiu, é claro, nas redes sociais e aumentou a desconfiança e a cobrança sobre quando o pagamento desses profissionais vai acontecer, quando o governo do estado do Amazonas vai acertar a dívida com esses profissionais da saúde. Quem traz mais detalhes a respeito desse novo assunto, da repercussão, da denúncia dessa pediatra, é a repórter Nathaly Moraes. Nathaly, boa noite. Então, o que diz o governo do Amazonas? Ele já se pronunciou a respeito dessas denúncias, da fala dessa pediatra? Boa noite, Nathaly.
7: Muito boa noite para você, Karime, Kennedson e a todos os ouvintes do programa 18. Horas. Karime, até o momento, a Secretaria de Estado de Saúde do Amazonas não se pronunciou sobre o atraso, né, nos pagamentos desses profissionais de saúde que atuam nas unidades e nos serviços de pronto atendimento do Amazonas. Na noite dessa quinta-feira, viralizou nas redes sociais o desabafo da pediatra Adriana Lima. Ela foi muito contundente ali nas suas críticas, Karime, mas ela trouxe pra gente o que não é uma novidade, infelizmente, porque ela mais uma vez relatou todo o descaso do colapso que nós estamos vivendo quando a gente pensa em saúde pública. Ela trouxe detalhes dessa crise profunda da saúde no Amazonas, que vem se aprofundando, né, sendo marcada assim por atrasos nos pagamentos, falta de profissionais nas unidades e as unidades de saúde trabalhando de forma sucateada ali no seu limite, né? Esse relato realmente mostrou todo o desespero desses profissionais, porque na maioria das vezes, Karime Kennedson, a gente traz aqui no programa a denúncia da população. Muitas das vezes, esses profissionais de saúde, principalmente quando a gente fala, né, esses profissionais que estão ali na linha de frente atuando, salvando vidas, eles têm medo de se pronunciar por temerem represálias, por temerem que sejam, né, realmente perseguidos e até mesmo percam ali os seus trabalhos, né? Então, por conta disso, muita gente acaba tendo medo de falar. Mas ao contrário disso, essa pediatra, a Adriana Lima, ela trouxe nas redes sociais críticas que atingem diretamente, principalmente, o ex-governador do Amazonas e pré-candidato ao Senado, Wilson Lima. Ela acusa, né, o ex-governador de ter deixado dívidas milionárias com empresas médicas e também com os profissionais de saúde. Inclusive, ela chegou a relatar nesse material publicado nas redes que o sentimento de quem atua na linha de frente é de revolta e abandono. Afinal de contas, né, muitos desses médicos não sabem mais como pagar as suas contas. A gente trouxe no programa 18 horas dessa quinta-feira a história de médicos que atuam nos serviços de pronto atendimento, que teriam pego o calote do governo do Amazonas desde o ano de 2024, ou seja, eles finalizaram o ano de 2024 sem receber ali os seus 12 salários mensais, né, seus 12 pagamentos mensais, e viraram para 2025, onde teve um acordo. A gente chegou a noticiar aqui no programa 18 horas que as cooperativas médicas fizeram uma reunião com a Secretaria de Estado de Saúde e o então governador Wilson Lima, onde foi feito um acordo, né, onde eles receberiam de forma gradativa esses pagamentos, mas até hoje, em 2026, esses pagamentos não foram quitados. E aí esses profissionais temem que eles possam receber um novo calote, Karime. Eu separei um trecho aí dessa denúncia feita por essa médica pediatra para que os nossos ouvintes possam conferir o que disse a doutora Adriana Lima.
8: é muito desesperador, né? Estou aqui me expondo, estou aqui me arriscando, não posso falar em nome da minha empresa, porque os médicos ficam calados por medo de retaliação, não renovação do contrato ou suspensão de seus contratos. Mas, pior do que tá, né? Eu sei que ainda pode ficar, né? Podemos ainda receber calote. Mas não votem, gente. Não votem no Wilson Lima, né? Os profissionais da saúde, os médicos, as empresas médicas estão passando por um momento muito delicado, muito vergonhoso. Não estamos podendo cumprir com nossos compromissos financeiros, né? Não estamos podendo pagar nossos funcionários. Muito complicado, muito triste o que estamos passando. Não votem, não votem em Wilson Lima. Até agora as empresas médicas estão aguardando os seus pagamentos e vocês, eleitores, estão aí sofrendo as consequências. E serviços médicos sem médico, né? Tudo sucateado enquanto estão gastando dinheiro e mais dinheiro em propaganda para se reelegerem.
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7: Karime, Kennedson e ouvintes, né? Essa denúncia feita por essa médica pediatra, a Adriana Lima, reforça uma pergunta que a gente sempre traz aqui no programa 18 horas. Como que o ex-governador, como que uma pessoa que estava com o poder da caneta ali nas mãos, né, em um estado onde é riquíssimo, a gente, né, recebe bilhões, acumula milhões, bilhões anualmente, deixou a nossa saúde afundar da maneira na qual o ex-gestor, né, Wilson Lima, acabou deixando a nossa saúde mergulhada em um caos de denúncia. A gente mais uma vez está trazendo aí uma profissional de saúde falando sobre o calote e que agora mais uma vez vem querer pedir confiança da população. Inclusive, a gente trouxe aqui no programa momentos antes de deixar ali a cadeira do governo, ele chegou a afirmar que o maior legado que ele deixava para o estado do Amazonas era o legado da
9: saúde pública.
7: Mas,
9: gente,
7: que legado é esse, né? Aí, só na pandemia a gente teve aí pelo menos 14 mil mortos, então assim, não...
9: É, a gente só tem que solidarizar com as pessoas que perderam seus entes queridos, que perderam familiares durante esse tempo de gestão de Wilson Lima, porque a gente sabe que segundo especialistas, foram muitas dessas mortes, foram mortes evitáveis. Infelizmente, a população está pagando com a vida uma falta de gestão, uma irresponsabilidade no uso do dinheiro público. A gente pode falar que nos últimos anos, pelo menos 30 bilhões de reais foram direcionados para a saúde pública do estado do Amazonas, e cadê esse dinheiro que sequer o profissional, que antes era chamado, tratado como herói na época da Covid, deram literalmente a vida para cuidar da população durante uma pandemia de um vírus que ninguém conhecia, e hoje em dia são tratados assim, não conseguem sequer, gente, receber o que é direito por lei trabalhista. Tu trabalha no fim do mês, você recebe seu salário. Cadê que nem isso acontece aqui nesse estado do Amazonas? De novo, cadê os órgãos de controle que não protegem esses profissionais da saúde, essas pessoas que estão trabalhando sem receber?
7: Karime, a gente está falando, as empresas, né? Também. A gente está falando aí isso de médicos empresas que atuam nos serviços de pronto atendimento, ou seja, são médicos que estão ali para atender as pessoas que precisam de um atendimento de emergência.
9: Na linha de frente,
7: né? Que
9: mesmo.
7: Que estão ali na linha de frente, se, né, qualquer situação de emergência, na maioria das vezes você procura um serviço de pronto atendimento e infelizmente esses profissionais estão atuando aí sem receber os seus pagamentos e a gente ainda não teve nenhuma resposta por parte da Secretaria de Estado de Saúde.
9: E vamos continuar cobrando e aguardando, porque o mínimo que a Secretaria de Estado de Saúde, o governo do estado do Amazonas, precisa dar é satisfação para a população. Sabemos que hoje o que a gente está passando, estamos falando do recorte da saúde, estamos passando hoje o resultado daí de 8 anos de uma gestão que foi, no mínimo, irresponsável com a saúde pública. Ok, mas temos um governador, temos secretário de saúde, e aí, o que, que vai acontecer? Vai sentar para negociar? Vai fazer o quê? Cadê essa resposta? Sabemos sim que é resultado de 8 anos de outro mandato, mas a situação está aí, o problema é grave, os profissionais estão sem receber há anos. Como que isso vai ser resolvido? E como a gente fala, né, Nathalie, que é 8 anos de gestão que deixou o Amazonas mergulhado nessa situação. E é impossível não lembrar exatamente dessa fala que você trouxe pra gente. Mas o maior legado vai ser na saúde pública. Como é isso?
7: Chega até a parecer inacreditável, né? Mas infelizmente Essa foi uma fala dita pelo ex-governador do Amazonas e agora pré-candidato ao Senado, Wilson Lima, e como disse aí a Adriana Lima, né, no seu desabafo nas redes sociais, que nós possamos lembrar de toda essa situação caótica que nós estamos vivendo quando a gente fala em saúde pública no mês de outubro. Afinal de contas, é ano de eleição e a gente tem o poder de mudar toda essa situação.
9: E a responsabilidade e o dever, Nathalie, muito obrigada pelas informações. Ou seja, né, uma fala essa que o maior legado vai ser na saúde pública, que chega a ser ofensiva, tanto para a população que precisa dos hospitais públicos, quanto para os profissionais que de alguma forma trabalham para o governo do estado do Amazonas, ou seja, terceirizado, ou seja, diretamente, mas que estão sem receber seus salários, gente. Vou dar números agora, tá? Levantamento da Fundação de Vigilância e Saúde registrou 232 mortes de crianças menores de um ano entre janeiro e início de abril desse ano aqui no estado do Amazonas. E a maioria das mortes, 90,9% dos casos, aconteceu dentro dos hospitais. E eu pergunto para você, acredita que a maioria dessas mortes foi dentro de um hospital público ou de um hospital particular?
2: É uma triste realidade, Karine. Esses dados realmente são chocantes. Esse levantamento, ele mostra a taxa de mortalidade infantil é de 14,5 óbitos a cada 1.000 nascidos vivos aqui no nosso estado do Amazonas. Segundo o IBGE, só para a gente fazer um comparativo, em todo o Brasil esse índice ficou em 12,3% de mortes. Ou seja, a maior parte das mortes ocorreu ainda na primeira semana da vida desses bebês. As complicações relacionadas ao período do nascimento, elas concentram a maior parte das mortes infantis no Amazonas. Segundo o levantamento, 60,9% das mortes foram causadas por infecções originárias no período do pré-natal, grupo que inclui ali problemas ligados à prematuridade, sofrimento fetal e outras complicações associadas ao parto e também aos primeiros dias de vida.
9: Uma situação que já cansamos de mostrar, de falar e denunciar aqui no estado do Amazonas, aqui no programa no 18 Horas, sobre essa situação, número de mortes de crianças dentro das unidades hospitalares de responsabilidade do governo do estado do Amazonas. E seguimos perguntando aqui, até quando? Até quando vamos noticiar denúncias de falta de leito, falta de atendimento, falta de medicamento, falta de pagamento para médicos e mortes? E o pior, falta de dignidade para a população do estado do Amazonas. Até quando vamos seguir denunciando e perguntando esse tipo de questionamento? Agora em Manaus, 6:18.
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2: E a gente continua aqui na nossa programação até as 19h, galera. E você pode participar com a gente, mandando aquela mensagem de texto, uma foto, interagindo com a nossa programação. Conta pra gente o que você tá achando desse tema, que é saúde pública aqui no nosso estado do Amazonas. Manda pra gente a sua opinião sobre como é que está a situação da saúde no seu bairro, na sua região, na sua zona daqui de Manaus. Manda pro nosso WhatsApp, que é o 99488-7592, ou também pode mandar pra gente lá no @18horasnews no Instagram. Tamo junto.
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2: E você sabe quando uma pessoa precisa desembolsar para poder pagar ali aquele aluguel que às vezes pode custar bastante caro aqui em Manaus? Imagina, Karime, a situação lá em Parintins durante o festival esse ano. Não tá fácil não, gente. O preço total, somando ali o pacote de 5 dias, pode chegar a custar mais de R$200 mil, acredite se quiser. Isso porque a rede de hotéis já está praticamente lotada.
9: Exatamente. O festival, gente, acontece já no mês que vem, nos últimos dias, no último final de semana de junho. Agora imagina, quase 200 mil só para ficar, só para pousar, como dizem, né, Kenneth? Só para dormir. Aí soma isso, alimentação, ingressos, ou seja, aquela história, né? O Festival de Parintins não é para liso. De qualquer forma, a expectativa é histórica, tá? A previsão é para um público de 126 mil visitantes, o impacto financeiro recorde de R$193 milhões e a geração de mais de 30 mil postos de trabalho. Gente, isso em todo o estado, tá? Em todo o estado do Amazonas. Mas, para aproveitar aí o Festival de Parintins, a pessoa realmente precisa desembolsar uma grana, uma pequena fortuna de hospedagem. Quem explica pra gente é André Meirelles, certo, André? Boa noite.
10: É isso, Karim e Kennedson, boa noite para vocês, para os ouvintes. Olha, procura por hotéis, pousadas e casas em Parintins bateu recorde em 2026. Segundo um levantamento, toda a rede hoteleira tradicional da ilha está esgotada. O problema é que, com a alta demanda, os preços dispararam e assustaram os torcedores dos bois garantido e caprichoso. Nos hotéis, os pacotes de 5 dias chegavam a custar entre 3 mil e 5 mil reais. E mesmo com esses valores, não existe mais vaga disponível. Com a falta de hospedagem, o aluguel de casas virou a principal saída para quem ainda quer ir ao festival. Mas os preços também explodiram. Uma casa para 10 pessoas, por exemplo, está sendo anunciada por R$ 247 mil pelos 5 dias de festa, quase R$ 50 mil por dia. Outras casas mais baratas passam dos R$ 10 mil, valores que estão longe da realidade da maioria dos amazonenses. A situação também afeta passagens aéreas e serviços na ilha. Muita gente reclama que o festival está cada vez mais caro e menos acessível para a população. Por isso, eu conversei com a economista Roberta Veras, que explicou se é possível ter certa acessibilidade ao festival em meio aos altos valores.
11: Mas, acredite, existem algumas estratégias para você economizar sem deixar de aproveitar o evento. A principal delas é o planejamento antecipado. Quanto antes a pessoa comprar passagem e reservas, como hospedagens, maior a chance de conseguir um preço mais acessível. Uma outra estratégia inteligente é viajar em grupo. Muitas pessoas, elas acabam dividindo casas ou hospedagens maiores, o que reduz bastante o custo individual. Também vale a pena pesquisar alternativas além dos hotéis tradicionais, como pousadas, quartos compartilhados, aluguel de casa, que crescem muito durante o período do festival.
10: É, e com isso, muitos turistas estão recorrendo aos barcos e redários, que são espaços coletivos onde as pessoas dormem em redes para economizar. Mas, para a economista, o controle financeiro deve ser praticado para controlar os gastos e não ter surpresas desagradáveis com futuras contas.
11: A organização financeira não significa deixar de viver experiências, mas significa viver com mais consciência, equilíbrio e menos estresse depois. Não vale a pena se divertir, não é verdade, pessoal? E depois estar com um problemaço junto ao cartão de crédito ou o limite da conta.
10: Inclusive, a alta nos preços já havia acendido um alerta das autoridades. O Ministério Público do Amazonas até investigou e pediu a suspensão da venda de ingressos do festival de 2026, depois de ter identificado reajustes considerados abusivos, com aumentos que passaram de 200% em alguns setores. O Ministério Público também questionou a falta de transparência nos valores cobrados e cobrou explicações das empresas responsáveis pelas vendas dos ingressos. Enquanto isso, o festival segue movimentando milhões e levando o nome do Amazonas para o mundo. Mas ainda assim, muita gente se pergunta, até quando o maior festival popular da Amazônia vai continuar cabendo no bolso de tão pouca gente? Volto com vocês.
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9: E na entrevista do dia hoje, vamos conversar com o ex-prefeito de Manaus e pré-candidato a deputado federal, Arthur Virgílio Neto. Boa noite, seja bem-vindo ao 18
12: noite,
9: horas,
12: Karine,
9: tudo
12: boa
9: bem?
12: Boa noite, meu querido amigo também. Boa noite a todos vocês.
9: Boa noite, como é que está a pré-campanha? Conta pra gente.
12: Tá bem, tá animado aí, tá bem, porque eu gosto disso, eu nasci pra isso, sabe? Então eu gosto de povo, eu gosto de estar com as pessoas, eu gosto de conversar, trocar ideias. Então a gente vai a uma feira, é muito bem recebido, vai em tudo que é lugar, é bem recebido. Os shoppings, assim, seja da zona sul, do centro, seja da zona leste, zona norte, é muito bem recebido. Eu fico muito feliz com isso, porque sabe, a falta da política, que eu nasci para isso, ela é como se fosse uma castração, sabe? Castração, porque eu gosto disso, eu gosto de dialogar. Agora mesmo estamos com um problemaço, que é algo que foi a lei da reforma tributária.
9: Certo.
12: Foi aprovada no Congresso e tem lá o respaldo do Senado da República, ou seja, o respaldo mesmo. E tem a Constituição, que quando se fez, quando nasceu, examinou a Zona Franca, garantiu todas as prerrogativas que nós temos aqui. Para quê? Para mexer favoravelmente com o nosso clima, mexer favoravelmente com o clima de São Paulo, inclusive. Essa coisa tem que acabar, essa coisa, essa briguinha de São Paulo em cima dessa questão de Zona Franca, porque não ganho nada se a Zona Franca falir, e ela não vai falir. Mas nós vamos perder a floresta. Perdendo a floresta, o mundo perde. Não é só a gente que perde, nem só São Paulo que perde, nem só o Brasil que perde, é o mundo inteiro. Nós somos tão fortes com essa floresta que ela influencia o clima do planeta. O clima do planeta todo se influencia também pela Zona Franca de Manaus. Então eu sou bastante amigo do presidente da Fiesp. Ele estava um tempo fora desse tipo de trabalho, mas voltou agora. Foi presidente pela terceira vez, Paulo Scaff. É um bom amigo meu. Sempre me dei muito bem com ele e gosto muito dele. Mas eu vou conversar com ele para dizer exatamente isso. De, olha, vamos trabalhar a perspectiva de uma paz duradoura, uma paz verdadeira, porque São Paulo não ganha nada, perde com o fim da Zona Franca, perde com o fim da Zona Franca.
9: O país inteiro perde. Com o fim da Zona Franca.
12: Agora, São Paulo especialmente, porque Sim. aqui nós temos empresas, e temos empresas assim que são secundárias, mas que entram com os insumos de uma Yamaha, de uma Honda, de uma opção de empresa que tem por aqui. Tem cerca de 400 e tantas empresas, né? 460, se não estou enganado. Então, o que acontece é o seguinte, o São Paulo perde mais do que Rio Grande do Sul, perde mais do que o Ceará, perde mais do que Belém, perde mais porque

0: pessoas que tem uma empresa de São Paulo, essas empresas, essas indústriazinhas,
1: né? As startups.
0: Não, eu digo assim mais, não é bem startup, são empresas que vieram para e tem muito paulista, tem amazonense, tem paulista, fornecendo insumos para, são complementares ao polo industrial de Manaus. Então, essas pessoas ficam ricas, ficam bem, uma situação muito boa. E muito bem, eu estou muito impressionado com essa história toda, porque, eu sinceramente, essa coisa dessa rivalidade é chata. É chata, não é inteligente e é chata.
2: Mas era isso que eu ia falar com o senhor. Não parte do princípio de que as pessoas não entendem como é que funciona a matemática da Zona Franca de Manaus para o restante do país. Não vou nem falar da floresta em pé, das contrapartidas de desenvolvimento social e econômico da região do estado do Amazonas, mas também é como se cada um real de incentivo fiscal a gente devolvesse R$3 em tributos e impostos.
0: Mas nós devolvemos todo o dinheiro dos tributos.
2: Isso que eu estou falando, é uma conta que as pessoas não sabem fazer, então não seria o caso do senhor fazer essa reunião, já que o senhor é uma pessoa conhecida e muito respeitada, né, pelos políticos e empresários, e tentar explicar, botar um quadro não, ali, explicar a Zona Franca de Manaus.
0: É verdade, eu estou viajando segunda-feira, vai ser terça-feira em Brasília, a reunião com ele. Eu acho que vai ser uma coisa muito boa, porque ele é uma pessoa assim, capaz de compreender.
2: Pronto.
0: Capaz de entender os outros. Sempre entendeu muito bem comigo. Eu sempre entendi muito bem com ele. Eu vou dizer, puxa vida, vamos dar um freio nisso, porque vocês só têm a perder com o fim da Zona Franca. Perde emprego em São Paulo, perde emprego aqui, empresários vão à falência lá, porque não conseguiram se manter aqui. Então, é o estado que deveria ser o mais cupincha da gente, o mais ligado a nós, o mais amigo nosso. Porque justamente é o estado que mais ganha com a Zona Franca de Manaus. É aquele que mais ganha, estruturalmente. Tem o ocasional e tem o estrutural. O ocasional pode ser que você beneficie um estado aqui e outro acolá. Pode ser. Mas o estrutural é com São Paulo mesmo. Nós ganhamos com as indústrias paulistas? Sim, ganhamos com elas, sim. Mas ganhamos também com as indústrias de outros países, enfim. Eles ganham conosco? Lógico que ganham. Um fim da Zona Franca representaria desemprego bastante em São Paulo.
2: Também, né?
0: E depende disso aí. Quer dizer, que significaria a falência, talvez, de industriais que tem uma empresa menor lá e uma maior aqui. Ou seja, é uma questão de racionalizar mesmo. Nós partimos para uma decisão que seja definitiva. Por exemplo, eu gosto de ir a São Paulo. Eu gosto de São Paulo. Agora, é claro que aquela conversa chata, eu não gosto. Aquela conversa chata de... Ah, outro dia eu estava na rede social e um rapaz disse assim... É incrível, chega a não ser inteligente. Ele falou pra mim. Ele não sabe que eu sou o rei da ironia, né? Aí ele pensou que eu era um irônico, talvez de quintal. Eu mostrei pra ele que não. Ele falou assim: chega a não ser inteligente insistir nessa Zona Franca de Manaus. Eu digo, eu vou ser mais claro com você, meu amigo. Chega a ser burrice você duvidar de que aquilo seja útil para São Paulo, que é o teu estado, útil para nós, útil para o país como um todo, influencia positivamente no clima. Quer dizer, destruir a floresta, destrói tudo, você não tem mais como dormir. Vai ser chuva o dia inteiro ou não vai ter chuva nenhuma.
2: Agora, nós temos agora ano eleitoral, é claro, 2026, e também para presidente da República. Temos dois candidatos que são declaradamente contra a Zona Franca de Manaus, que é Flávio Bolsonaro e o Renan Santos, que ele é pré-candidato também pelo partido Missão.
0: Olha, contra a Zona Franca de Manaus?
2: Os dois são declaradamente. Como que a gente trabalha essa questão?
0: Quem vota contra, quem é a favor, quem é contra a Zona Franca de Manaus, seja o Flávio, seja o Renan, jamais poderia contar com o meu voto. Jamais poderia contar. Como é que eu vou apoiar alguém que pensa em destruir a nossa região aqui? Não faria, não. Não tenho nada contra ele, até simpatizo com ele pessoalmente, mas essa história não dá. Esse Renan, que é uma pessoa que também fala direito, já vi uma entrevista dele, uma pessoa que tem boa, articula bem as palavras, né? Mas essa história de falar bobagem da Zona Franca, ele não conhece. Doutor Renan, o senhor não conhece. O senhor não conhece a história do Brasil, porque se conhecesse a história do Brasil, conheceria a história da Amazônia. E se não conhece a história da Amazônia, não pode falar sobre Zona Franca. Não pode falar. Então é uma questão de, sabe, o Simancol. Toma o Simancol, não é? E pensa em ser candidato outra vez. Começa como deputado estadual, começa como vereador. Aí vai tentando. Chega a presidente porque... Brincando de ser candidato, né? Porque o Movimento Brasil Livre é uma coisa boa. Eu conheço aquela meninada toda, que agora estão bem adultos, enfim. Mas ele, não me lembro dele lá, não me lembro dele. Reuni uma vez com eles em São Paulo e eu não me lembro dele. Mas veja bem, ele acha que vai ganhar a eleição para presidente? O outro tem uma candidatura.

0: mais forte, o adversário também tem uma candidatura forte, mas esse cara não vai ganhar a eleição. Então, o que que ele... Eu fico estranhando mesmo, porque... E eu pergunto, base em que eu, para criticar alguém, eu tenho que criticar em cima de algum estudo que eu fiz sobre aquilo. Mas quando a Zona Franca foi criada, foi muito importante a presença do Roberto Campos, ajudou muito, era ministro do Planejamento. E foi muito bom, ele é muito inteligente, é quase um gênio propriamente dito, Roberto Campos. Roberto de Oliveira Campos, meu colega de Congresso, querido amigo. Então é o seguinte, o Roberto Campos, cuja vida era muito preciosa, eu tenho até hoje, eu sinto falta dele, assim, era um conselheiro meu, era uma pessoa que me ajudava a raciocinar as coisas mais complicadas, enfim. Eu fico vendo assim, quer dizer, você não olhar para o lado, não olhar... É tão fácil saber que vocês trabalham bem aqui na rádio. É fácil saber, são competentes, são educados, são pessoas que fazem um trabalho que deu muito certo aqui. A rádio é muito querida, eu sempre gostava dela, até antes dela pertencer, acho que ao Amazonino, ao Armandinho. Eu gostava por causa das músicas. Tocava música o dia inteiro no começo. E eu sou louco por música. Sem música eu não vivo. Eu não vivo. Então eu ficava ouvindo a Rádio Mix, aquela coisa toda. Agora então, eu vejo assim, como é que vocês conduzem bem, tudo muito organizado, tudo muito bem. Quer dizer, como é que eu poderia criticar essa coisa assim? Mas eu conheço e, portanto, eu posso elogiar. Se eu tivesse uma impressão ruim, eu poderia criticar. O cara quer criticar sem conhecer. Sem conhecer nada. Veio aqui pra quê? Foi pro hotel de selva, tomou uns pileques lá. E, né? Aí resolve falar bobagem.
1: Aí é que tá, parece que as informações do estado do Amazonas, elas chegam de uma forma reduzida, ou até mesmo essas pessoas se recusam a reconhecer a verdade. Muitas das vezes até chega, mas eles se recusam a acreditar na verdade.
2: Exatamente.
1: Isso que chama muita atenção. Sim. Até teve debate agora recentemente sobre a Zona Franca de Manaus, sobre a nossa BR-319. E é incrível como a gente ainda consegue encontrar pessoas que acham que a BR-319 ela vai ser construída do zero, e as pessoas não fazem ideia do que é a Amazônia.
2: Ela já existe desde 70, é verdade.
0: Se tivesse dinheiro sobrando e pudesse dar um brilho na parte que já está feita, para ser uma bela estrada, né? Mas é impressionante. Uma vez eu me lembro que um deputado, era uma reunião do Congresso, Senado e Câmara, eu era senador à época. Aí ele disse assim para mim, Vossa Excelência não tem, nessa Zona Franca, não tem uma fábrica de automóveis. Eu digo, sim, não, inclusive recusamos uma que queria vir para cá, explicamos por que não podia aceitar. Aí ele falou, então me explique, por que não pode aceitar? Eu lhe explico, assim, com uma delicadeza maior do que a sua, talvez com uma educação superior à sua, mas eu digo, vamos lá, vou explicar. Carro não sabe nadar, nós não temos saída para o resto do país. Eu era a favor, não da estrada, a favor de uma ferrovia, que ia de ponto a ponto, não tinha que ter posto de gasolina aqui, não tinha que ter um prostíbulo do lado, bandido se acrovelando de outro lugar, ia direto no trem ali, né? E chegaríamos aonde queríamos, que era chegar em Porto Velho, e depois daí atingaria o país comprador, a parte compradora do país, para vender os nossos produtos. E que seriam barateados, porque nós estamos tendo mais facilidade para exportá-los, entendeu? Quer dizer, então eu fico impressionado como falam do que não sabem, né? Eu digo, os carros não sabem nadar, e o Congresso inteiro riu.
2: Ué, mas é verdade.
0: Eu disse, olha, como é que é o carro? Nade? Não, o carro não sabe nadar. Aí ele ficou lá, então eu estou falando isso, eu digo, sim, eu sei, você deve ser um bom nadador, mas o carro não sabe, não aprende.
2: Agora está marcada uma visita do presidente Lula, agora para o fim do mês, semana que vem, aqui no estado do Amazonas, e uma das pautas é justamente a BR-319, né, a recuperação daquele trecho mais, o trecho mais complicado. A gente pode ficar otimista com a visita dele? Ele diz que vai sair essas obras, como é que o senhor analisa isso?
0: Antes de entrar em contato sobre o assunto especificamente, eu sempre sou otimista. Eu vou conversar com o Paulo Scaff com otimismo, e que nós temos que entender que nós temos coisas em comum e nós não precisamos brigar. Temos coisas em comum. Não é esforço daqui, é esforço de lá. O de lá é um esforço até que... O nosso é de defesa, o dele se é de ataque. É um esforço assim, terrível, porque não tem êxito, porque não tem como eu ver o Supremo Tribunal Federal ou qualquer outra instância de onde esteja o processo que a Fiesp abriu. Eu não consigo ver como é que a Fiesp acha que pode ganhar uma demanda jurídica se ela não, a Fiesp não prestou atenção que nós temos cobertura constitucional E temos uma lei aprovada no Congresso Nacional. Então, foi já promulgada foi uma reforma importante, a lei do...
2: A reforma tributária.
0: A reforma tributária, né? Entendeu? Uhum. Quer dizer, então, é complicado, né? Eu acho que agora tem que sair a estrada. Eu perdi a luta. A minha luta era para fazer a ferrovia. Não deu. Tem que sair a rodovia. Tem que sair mesmo, tem que chegar a botar, unir todo mundo nessa hora e não ficar olhando, ah, eu não gosto do fulano, não gosto do Beltrano. Eu gosto de qualquer um que se coloque a favor do Amazonas. Gosto de qualquer um que se coloque a favor das boas teses. Então, depois ele pode dizer, olha, muito obrigado, estou com você também, mas não gosto de você. Eu digo, não tem problema, eu também já não gostava de você muito. Entendeu? Então, eu só quero a união, para todo mundo entender que nós temos que lutar por pontos de vista que são de interesse do estado do Amazonas.
1: Eu acho interessante o seu pensamento falar sobre isso, porque essa visita de Lula acaba dividindo muitas opiniões. Tem pessoas que não concordam com os posicionamentos do presidente Lula, concordam com o posicionamento do ex-presidente Jair Bolsonaro, e fica essa polaridade, acaba atrapalhando o desenvolvimento da nossa região do ponto de vista social, porque assim, muita gente, por não gostar daquela personalidade, por não gostar daquela pessoa...
2: Vai torcer contra.
1: Não é que torce contra, é que na visão de muitas pessoas, um político, por exemplo, o prefeito, o governador, não poderia, caso em um certo momento teria apoiado o ex-presidente, for lá e conversar com o Lula. Mas, gente, ele é o presidente da República. As pessoas não conseguem, um dia, por conta dessa polaridade, aceitar um diálogo. E o diálogo a gente consegue chegar longe, né, senador?
0: É verdade, é verdade. E olha só, sinceramente, sinceramente mesmo, não houve ninguém, mas ninguém, que no episódio do primeiro governo do Lula tenha feito tanta oposição a ele quanto eu. Eu era realmente o principal líder de oposição que tinha lá. Botava para quebrar, literalmente. Errou, errou. Teve coisa irregular, cai de pau em cima e tudo mais. Mas eu pergunto, ele é presidente. Se ele é presidente e vem para cá e há a possibilidade de dialogar com ele, por que que não vai trocar de mal? Feito criancinha de 14 anos. Tô de mal. Por uma linha passo bonde e por outra linha passo trem. Descarado, sem vergonha, que já quer ficar de bem. Isso é quando eu tinha 7, 6 anos, 5 anos de idade. Ficava de mal com amiguinha, com amiguinho. Por uma linha passo bonde e por outra linha passo trem. Descarado, sem vergonha, que já quer ficar de bem. Era uma forma de dizer, não quero sua companhia. Eu não tenho nenhuma afinidade política com ele. Mas eu pergunto o seguinte, se o presidente fosse o Bolsonaro, claro que eu iria conversar com ele se fosse o caso. Se me chamasse, eu iria conversar. Não significa adesão, não significa nada. Nem para Lula, nem para Bolsonaro, para ninguém. Significa nada. Significa que é preciso discutir com ele, porque ele é o presidente do momento. E se perguntarem assim, se tem um presidente melhor do que eu tanto vi aí, eu diria que eu seria o bom presidente da República. Eu tentei uma vez e perdi, fiquei em terceiro lugar numa prévia do partido para ver quem saía candidato.
2: Seguindo falando de eleições, né, como é que o senhor analisa essas últimas pesquisas que foram divulgadas, digamos aí, até para... Então, como é que o senhor analisa o resultado dessas pesquisas?
0: Olha, eu considero assim que tem uma grande confusão nas eleições para governo, por exemplo, é muito candidato, é muita coisa. Eu sinto que o governador atual está se preparando para ser candidato. Eu sinto que o Omar está muito maduro e para mim ele deveria ser eleito, né? Deve ser eleito. Ele está na frente, mas já esteve com uma frente maior, né? Eu acho que ele está preparado para governar muito bem, sabe? E muita gente, quer dizer, é um direito que as pessoas têm de concorrer, mas quando você vai ser o analista daquele assunto, que é analisar aquilo, você percebe que tem uma certa confusão. Tem a professora Maria do Carmo, tem o governador, tem o ex-prefeito Davi Almeida, que... Mas enfim, eu entendo que o Omar está mostrando mais maturidade, enfim.
2: E então, para encerrar, qual vai ser a sua bandeira nessa campanha, para a sua eleição para deputado federal?
0: O que eu pretendo fazer?
2: Sim. Exato.
0: Primeiro, defesa do Amazonas, da Zona Franca, e de assustar os outros. Ninguém vai se meter a besta. Segundo, a certeza que eu tenho também de que tem outras coisas a se fazer. A saúde aqui está uma lástima, aqui no Amazonas, uma lástima. E pessoas que trabalham fortemente lá sem receber. Então não dá. Então não pode gastar em outra coisa a não ser botar isso em dia. Põe isso em dia, para podermos conversar sobre qualquer outro assunto. Do mesmo jeito, eu acho que é uma questão já de Brasil. Eu penso mesmo em propor uma nova Assembleia Nacional Constituinte, porque nós temos que consertar a relação entre os poderes. Essa interdependência entre os poderes não tem funcionado muito. O Senado acha que manda no Supremo, o Supremo acha que manda em todo mundo. O Legislativo, ele fica, o Presidente da República, é o Governo Federal, é o Supremo, é a Justiça e é o Congresso. Eles não podem um ficar bicando com o outro, eles têm que arranjar uma forma de se entenderem. Por isso que eu penso, sinceramente, em entrar e dizer, olha, vamos fazer uma Assembleia Nacional Constituinte para consertar os erros jurídicos que estão aí na cara da gente. Na cara da gente, todo mundo está vendo. Enfim, entendeu?
1: A gente tem visto muito essas coisas acontecer. Só para complementar, a gente tem visto muito essa interferência do judiciário no poder legislativo, as duas casas não conseguem se conversar, e isso daí acaba gerando problemas, e problemas que se tornam recorrentes, a situação complica.
2: Sem dúvida alguma, certo? Muitíssimo obrigada pela sua presença, conversando com a gente hoje aqui no 18 Horas.
0: Eu que agradeço, muito obrigado a vocês, muito obrigada por tudo, viu? Eu tenho muito carinho por essa rádio, assim, em função da lembrança que eu tenho do Amazonino, que foi meu adversário, mas terminou tão meu amigo. O carinho que eu tenho pelo Armandinho. Armandinho é um querido irmão, assim, temos um sentimento muito forte um pelo outro, assim, né? E vocês são pessoas maravilhosas, recebem bem, são super corretos na hora de perguntar. E vocês fazem uma coisa boa chamada jornalismo, porque ele não pode nunca ter uma cor marrom, ele tem que ter uma cor sempre rosada, sempre aberta, super, né? E para nós entendermos bem, eu quero parabenizar vocês com aquilo que todo mundo tem que entender, que vocês são jornalistas de verdade, gostam de notícia, mas não gostam de inventar notícia. Essa é a forma como encaro o pessoal aqui da Mix e de tantos outros lugares onde as pessoas também trabalham em favor da própria honestidade, trabalhando pela honestidade própria, respeita a honestidade dos outros, não difama e não vai nunca coabitar com a desonestidade de alguns, não é isso?
2: Sem dúvida, muitíssimo obrigada pelas palavras generosas. Muito obrigada.
0: Não, é verdade, é pura verdade.
2: Muitíssimo boa noite, obrigada. Conversamos com o ex-prefeito de Manaus e pré-candidato a deputado federal, Arthur Virgílio Neto.
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4: Daqui a pouco, no 18 Horas, a Copa ainda nem começou e já tem polêmica envolvendo as ruas decoradas. Eu, Vanessa Lima, explico os detalhes jurídicos dessa questão sobre a Rua 3 da Alvorada. É o nosso assunto em instantes.
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2: E vamos voltar a conversar ao vivo com a repórter André Meirelles para saber como é que está o trânsito, o movimento. André, antes de você falar como é que está agora aí as vias de Manaus, nesse domingo vai ter operação especial de trânsito no Sambódromo. Explica pra gente.
5: Isso mesmo, boa noite mais uma vez. Trânsito, ele vai ter mudanças aí nesse domingo por causa do Pentecostes 2026 no Sambódromo de Manaus. A operação especial do IMU começa logo cedo com interdições, desvio e aquele reforço para fazer a organização do fluxo de veículos ali, os pedestres na zona centro-oeste da capital. A partir das 6 da manhã, a rua Flaviano Limonge, ao lado da Arena da Amazônia, vai ser interditada para a montagem da estrutura e organização do acesso ao evento religioso. Os ônibus, eles vão ter áreas reservadas aí nas avenidas do Samba e Belmiro, Vianês, ali para embarque e desembarque dos fiéis. Já a partir das 3 da tarde, os agentes de trânsito vão reforçar o monitoramento nos principais cruzamentos ali da região. Então, o IMU também vai isolar uma faixa da Avenida Pedro Teixeira para criar um corredor de pedestres até o Sambódromo. E os motoristas devem redobrar a atenção e, se possível, buscar rotas alternativas durante aí o evento. Volto com vocês.
2: Muito obrigada pelas informações, André Meirelles.
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1: Vamos saber agora como é que vai ficar a previsão do tempo com Vanessa Lima. Boa noite, Vanessa.
4: Muito boa noite a todos que acompanham a previsão do tempo aqui com a gente no 18 Horas. Sexta-feira com céu fechado e chuvas isoladas pela capital. A previsão para a noite de hoje aponta chuva forte, com pancadas intensas e volumosas. Agora, a previsão para o fim de semana, 23 e 24 de maio, sábado e domingo, segundo o clima tempo. O sábado em Manaus será marcado por chuvas rápidas e clima abafado. Durante a manhã e a tarde, temos previsão de chuvas leves e à noite, a chuva continua leve com 50% de chance de precipitações. Resumo do termômetro. A temperatura nesse sábado varia entre mínima de 24 e máxima de 28 graus. A umidade relativa do ar fica em torno de 77 a 98%. Já o domingo começa abafado com nuvens pesadas e pancadas de chuva que vão ganhando força ao longo da tarde. À noite, o clima continua instável, trazendo pancadas de chuvas mais leves, porém constantes. O resumo do termômetro: a temperatura nesse domingo varia entre mínima de 24 e máxima de 28 graus.
2: E Vanessa segue com a gente para falar sobre a polêmica envolvendo o tradicional Rua da Copa. Gente, no bairro do Alvorada, aquela Rua 3, né, aqui em Manaus, que tomou conta das redes sociais nos últimos dias, todo mundo ouviu falar sobre o assunto. A influenciadora Laine Andrade disse que foi impedida de gravar conteúdo na Rua da Copa porque teria que pagar aí para a coordenação. Então, Vanessa, o que que diz a lei nesse caso? Existe algum impedimento para gravações nesses lugares, como a Rua da Copa?
4: Boa noite a todos. Olha só, segundo a legislação, ruas e vias públicas pertencem ao poder público e, portanto, qualquer pessoa pode circular, fotografar e gravar nesses espaços sem precisar pagar por isso. O advogado Alexandre Torres ressalta que a cobrança é indevida e que a estrutura da Rua 3 na Alvorada foi realizada com recursos públicos concedidos pela Prefeitura de Manaus através de edital.
6: Para vocês verem como conhecimento é poder. A Manaus Coach, que é um órgão vinculado à Prefeitura de Manaus, liberou para eles fazer esses efeitos e a competição R$1 milhão. E uma das condições para a Prefeitura liberar esse valor é que eles não cobrem nada do público em geral. Claro que o edital tem várias outras regras, mas é uma das regras principais que podem levar, inclusive, à desclassificação dessa rua que está cobrando indevidamente os transeuntes, ou seja, as pessoas que passam ali. Então, gente, vamos combinar. Já existe dinheiro público, a rua é pública e não há problema nenhum em tirar fotos ou fazer publicidade ali.
4: Segundo o edital, o apoio não é concedido em forma de pagamento em dinheiro, mas sim por meio de suporte estrutural, como palco, sonorização e outros recursos, que são destinados às propostas selecionadas. O investimento total pode chegar a R$1 milhão, valor direcionado exclusivamente à contratação desses serviços para os eventos escolhidos. E toda a polêmica começou depois que a influenciadora Laine Andrade contou que teria sido impedida de fazer gravações publicitárias na famosa Rua da Copa, no bairro Alvorada 1, sem antes contribuir financeiramente com a organização do espaço. A situação rapidamente viralizou e dividiu opiniões entre os internautas.
7: Aí a gente vai gravar aqui na Rua da Copa, que é famosa, e esse rapaz aqui que é coordenador disse que a gente não pode, cobrou, disse que você tem que contribuir, olha essa nova, você tem que contribuir para vir para uma via pública para você poder gravar na rua.
4: O organizador Everton Vieira também se pronunciou e comentou que toda a decoração foi construída com investimento da própria comunidade. Por isso, o organizador defende que empresas e influenciadores que desejam lucrar utilizando aquele cenário como pano de fundo comercial precisam entrar em um acordo com a organização.
8: Algum comercial, alguma coisa, você pode vir, entendeu? Tipo, a gente não proíbe ninguém aqui. A rua é pública, eu sei que é pública, né? Ela pode, tipo, vir, bater sua foto e tudo mais, é tipo, ganhar, tipo, ganhar recurso e trabalho da gente aqui, tipo, isso aí já é uma coisa que a coordenação conversa.
4: A organização da Rua da Copa e os moradores deixaram claro que visitantes comuns continuam livres para passear, tirar fotos e produzir conteúdos pessoais. A discussão surgiu especificamente sobre produções publicitárias envolvendo marcas e monetização de conteúdo. Essa repercussão acabou levantando uma reflexão interessante. Até que ponto um espaço público decorado e transformado pela própria comunidade pode ter algum tipo de controle sobre usos comerciais? Enquanto alguns defendem que os moradores têm direito de buscar apoio financeiro para manter viva a tradição, outros acreditam que qualquer cobrança em uma rua pública pode gerar controvérsia. E assim, a Rua da Copa, que sempre chamou a atenção pela criatividade e paixão pelo futebol, acabou virando também o centro de uma grande discussão sobre esforço comunitário, publicidade e uso de espaços públicos em Manaus. Volto com vocês.
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2: E vamos com o bloco de política do 18 horas com Kenneth Sampaio e Nathalie Moraes. Nathalie, boa noite mais uma vez. Então, a decisão do vereador Joelson Silva do Avante de disputar uma vaga, na Câmara Federal acabou abrindo aí uma crise dentro da cúpula da Igreja Evangélica da Assembleia de Deus aqui no estado do Amazonas. Explica pra gente por quê.
9: Mais uma vez, muito boa noite para você, Karime, Kennedy, e a todos os ouvintes que nos acompanham aqui no programa 18 horas. Karime, quando a gente pensa em Assembleia de Deus, o representante politicamente é o Silas Câmara. Só que dessa vez, realmente, a gente está percebendo um racha ali dentro da Assembleia de Deus. Isso porque o Joelson Silva, que é, né, um membro dessa igreja há muitos anos e sempre se manifestou, né, como líder, pastor da Assembleia de Deus, agora ele disse: não, pera lá, vou fazer oposição ao Silas, eu quero essa vaga para a Câmara Federal. E essa decisão foi tomada ali depois de uma tensa reunião de mais de 6 horas com a cúpula ali, né, da Assembleia de Deus, e ali foram discutidas, né, mas muita gente falava bem assim: você vai tomar essa decisão, você vai sofrer uma retaliação imediata, né, porque afinal de contas ele é uma pessoa, como o Kennedy citou, ele é um pastor da igreja, mas o Silas faz parte da família que fundou a Assembleia de Deus aqui no Amazonas. Então, assim, realmente é um racha muito grande. O Joelson exerce atualmente o seu 4º mandato na Câmara Municipal de Manaus, né, como vereador. Ele carrega um forte legado herdado ali pelo pai, que também foi vereador e tinha o apoio da igreja, mas essa é a primeira vez, a gente pode dizer assim, que ele abre aí esse enfrentamento. Inclusive, Karim, só rapidinho, o TSE até tá querendo tirar, barrar toda essa situação, dizendo que igreja não é lugar de palanque político. Recentemente a gente teve aí a condenação de um prefeito, né, no estado de São Paulo, que acabou perdendo ali o seu mandato por usar o púlpito como palanque. E aí, se essa moda pegar, eu acho que aqui no Amazonas muita gente pode acabar sendo caçado.
2: Vai rever aí os seus conceitos.
1: Eu não entendi muito,
2: né,
1: bem sobre ser cristão.
9: Não, na verdade você não pode utilizar a igreja como palanque político. Recentemente, recentemente a gente até trouxe aqui, por exemplo, um caso onde o pré-candidato ao Senado, Wilson Lima, foi até o Ministério Restauração, onde ele foi apresentado ali com toda a pompa. O TSE está de olho nesse tipo de situação para que candidatos, pré-candidatos que tenham a atender para esse tipo de movimento possam perder aí o seu direito de candidatura.
1: É, a gente tem que ter uma linha muito tênue, porque nós somos um estado laico, né? Independente de ser uma igreja cristã, uma igreja umbanda, igrejas matriz africanas, então se for para um, tem que ser para todos.
2: Mas é para todos.
1: O assunto vai acabar se tornando muito grandioso.
2: Só que o que a gente vê mais e ouve mais e a gente assiste mais é em igrejas evangélicas.
1: É porque gera like, né, gente? Vamos falar a verdade, gera like.
2: É o que mais acontece
1: mesmo. Gera likes. Acontece em vários setores.
2: Olha a polêmica aí. Vamos lá, Kennedy. Pesquisa divulgada hoje mostrou o presidente Lula na frente do senador Flávio Bolsonaro. Então, ainda naquele rebote da questão do filme do ex-presidente Jair Bolsonaro e do incentivo financeiro, digamos assim, do ex-banqueiro Vorcaro, é isso?
1: Exatamente, esses são os últimos números divulgados hoje pela pesquisa Datafolha, que indica o presidente Lula com 40% das intenções de voto para o primeiro turno, enquanto que o Flávio Bolsonaro ele desce para 31% das intenções. Em comparação com a rodada anterior, o Lula ele ampliou vantagem em relação ao senador do PL. Antes, os dois estavam praticamente tecnicamente empatados dentro dali da margem de erro, e agora a diferença ela chegou a 9 pontos percentuais. E esse levantamento também mostra a questão da disputa no segundo turno, que mostra um cenário onde o presidente Lula aparece com 47% das intenções de voto contra 43% das intenções de voto para o senador Flávio Bolsonaro. A pesquisa anterior do Instituto, os dois estavam empatados em 45%. E essa pesquisa, ela foi realizada em diversos pontos do Brasil, foram mais de 2.000 pessoas entrevistadas entre os dias 20 e 21 de maio. Em pelo menos 139 cidades brasileiras, e a margem de erro é de 2 pontos percentuais para mais ou para menos, e a taxa de confiança é de 95%, Karime.
2: Muitíssimo obrigada, Bloco de Política, com Kennedy Sampaio e Nathalie Moraes.
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1: E o BNDES levantou mais de 4,1 bilhão de reais do Banco do Fomento Alemão das instituições europeias para o Fundo Nacional sobre a mudança do clima e outros projetos verdes no Brasil.
2: Exatamente. Conte, segue.
1: Este é o primeiro aporte alemão para o Fundo Clima, um dos instrumentos da política nacional sobre mudança do clima e criado em 2009. Desse aporte, 3 bilhões serão para o Fundo Clima e outros 1,1 bilhão para os projetos de mobilidade.
2: Agora em Manaus, 6 horas e 57 minutos, vamos conferir as dicas da Agenda Cultural com Vanessa Lima.
4: Chegou a agenda cultural mais animada da cidade. E nessa sexta, a quarta edição do Tribos e Toadas 2026 abre a programação cultural no Largo de São Sebastião a partir das 7 da noite. O evento celebra a música e a identidade amazônica, tudo com entrada gratuita. E hoje também começa o Circuito da Liga Independente nos grupos folclóricos de Manaus, que segue até o dia 31 de maio no Anfiteatro da Ponta Negra. É a partir das 7 da noite. O público vai poder acompanhar apresentações de danças, quadrilhas e aproveitar o espaço gastronômico. A entrada também é gratuita. Já no sábado, das 10 da manhã às 5 da tarde, o Museu Casa Eduardo Ribeiro recebe mais uma edição da Feira Tupi-Sai, que reúne arte, economia criativa e gastronomia. O evento tem entrada gratuita e é pet friendly. Ao meio-dia, o Grupo de Apoio à Criança e ao Adolescente com Câncer do Amazonas realiza a tradicional Feijoada 2026 no Centro de Convenções do Manaus Plaza Shopping. Os ingressos podem ser adquiridos pelo telefone 98282-4892 ou na sede da instituição. E o sábado continua com o Festival da Cunhã 2026, que traz a cantora Joelma na Arena da Amazônia. A pista solidária garante acesso gratuito. E os ingressos estão disponíveis para as áreas VIP e camarote no site ingressofly.com. Às 9 da noite, acontece o ensaio dos Bumbás 2026 com o Bar do Boi Caprichoso no Sambódromo de Manaus. O evento é realizado pelo Movimento Marujada e tem entrada gratuita. E encerrando a noite de sábado, o Belos Club recebe os DJs Raide Rebelo, Ari Guedes e Márcio Lima com a festa Noite das Danceterias, relembrando as grandes boates de Manaus dos anos 80 e 90. Os ingressos estão disponíveis na bilheteria do evento. Agora, é só escolher o evento e aproveitar o fim de semana. Volto com vocês.
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2: E vamos saber como é que está a volta para casa com o repórter André Meirelles. Diga lá, André, boa noite.
10: Olha só, para quem vem da Zona Leste pela Avenida Cosme Ferreira, passando pelos bairros Ouro Verde e Coroado, o trânsito segue com boa fluidez dentro da normalidade no sentido da rotatória do Coroado. Há aquela leve retenção ali na rotatória, mas nada que prejudique o deslocamento dos condutores. Muito boa noite, Karim e Kennedson, ouvintes.
2: Muito boa noite, obrigada pelas informações, André Meirelles.
1: Manaus agora às 19 horas, seguimos direto para o Editorial 18 horas.
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11: O presidente Lula afirmou nessa quinta-feira que o país precisa reforçar a segurança nas fronteiras e disse que teme uma investida de Donald Trump contra a Amazônia. Ele manifestou a fragilidade da defesa nacional sobre a região, falou que qualquer um pode invadir o Brasil hoje. Então é preciso reforçar os equipamentos e a tecnologia das Forças Armadas, inclusive das Forças de Segurança Pública. Os investimentos que começaram a ser feitos devem aumentar e servirão também para o combate duro contra o crime organizado e contra as facções e máfias que também ameaçam a soberania nacional. Fatos que podem ser usados como desculpa de intromissões estrangeiras. Segurança e desenvolvimento sustentável e social também ajudam e muito na defesa da Amazônia. Essa é uma pauta antiga que continua urgente e que deveria fazer parte do debate nacional com maior destaque do que tem hoje.
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2: O 18 horas de hoje fica por aqui. Muito obrigada pela sua companhia. Um beijo, bom fim de semana. Até segunda-feira.
1: Boa noite, Karim Leão. Até segunda-feira.
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17: Na primeira eleição indireta da história do Amazonas, a Assembleia Legislativa elegeu por unanimidade o ex-presidente da Casa, Roberto Cidade, como governador do estado. A chapa, composta também pelo ex-prefeito de Manaus, Serafim Correa, concorreu com mais 4 candidaturas em votação aberta. O mandato tampão é válido até dia 5 de janeiro de 2027. O presidente interino da Alead, Juta Afonso, conduziu a posse do governador eleito, Roberto Cidade, e do vice, Serafim Correa, no dia 4 de maio. A cerimônia aconteceu no plenário Rui Araújo. Em seu primeiro discurso, Roberto Cidade reafirmou o compromisso com o diálogo entre os poderes, a união de esforços e ações voltadas ao desenvolvimento do Amazonas. Deputados da Leã aprovaram o projeto do presidente em exercício, Adjuto Afonso, que cria a Semana do Protagonismo Feminino na mesa diretora, valorizando a participação das mulheres no centro do poder. Apenas Joana Dark e Alessandra Campelo integram a mesa.
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18: Mix, boa noite, eu sou Graciano Rebelo e tá começando mais um pede no zap. Manda um áudio pra gente, 11 9 8 3 4 0 8 1000, e pede a sua música.
19: Boa noite, pessoal da Mix, tudo bem? Chico aqui de Canoas, Rio Grande do Sul, motorista de aplicativo. Toca pra nós, Abracadabra, da Lady Gaga. Muito obrigado a todos, um abração.
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2: Boa noite, Mix. Aqui é JP, motorista de aplicativo na cidade de Arapiraca, Alagoas. Toca pra mim uma de Skank, Vamos Fugir. Oferecer especialmente aos meus parceiros Ubers aqui na cidade de Arapiraca e todos os passageiros. Curtindo a melhor rádio do Brasil, Mix FM.
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2: Oi, Rádio Mix, eu me chamo Giovana, falo aqui de Toronto, Canadá, mas eu sou da Zona Leste, São Paulo. Rádio Mix, toca pra mim Red Hot Chili Peppers, Californication. Um beijo, Mix.
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1: Mix e o Sony Shaggy finalizando o primeiro bloco do Pede no Zap de hoje, sexta-feira. Segura na Mix, já já tem mais Pede no Zap.
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4: Olá, boa noite, aqui é a Gabi de Tremembé, gostaria de pedir uma música para meu marido Eric, do Chris Brown, obrigada.
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2: Boa noite, Rádio Mix. Aqui é a Juliana, da Zona Sul de São Paulo, Vila Guarani. Como um colega nosso aí da Rádio Mix falou um dia desses, vamos pedir músicas que não tocam muito na programação. Então eu quero pedir Aerosmith Full Circle. Beijos, Rádio Mix.
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2: Rádio Mix, aqui quem fala é o Jordão, falo de São Paulo. Eu gostaria de escutar a música do Take On Me, do Ahá. Valeu, Rádio Mix.
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1: Mix e a Sabrina Carpenter fechando o Pede no Zap de hoje, sexta-feira. Não esquece, 11 9 8340 8000. Faz o seguinte, manda tua mensagem de áudio pra gente.

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0: noite, começando mais um Festa Mix aqui em 100.7, o seu programa de música eletrônica. Eu sou Graciano Rebelo e vamos juntos até as 9 aqui na Mix. Boa noite, Ayla.
1: Boa noite, meu DJ favorito. Boa noite, galera da Mix. Hoje o Festa Mix tá daquele jeito. Cheiro de pista cheia, nostalgia batendo, energia subindo e o drop vem certo, na hora certa. Eu avisei.
2: Do not touch your radio. 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
0: Festa.